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3: Vinte e uma horas e 8 minutos.
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0: 21h36.
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2: 21 horas e 59 minutos.
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0: 22 horas e 23 minutos.
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4: Horas e 36 minutos.
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0: 23:06.
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2: 23 horas e 27 minutos.
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3: Vamos fazer rastro que vem chuva aqui no Pantanal.
2: Ah, mas dá tempo de fazer um último ponteio.

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0: 23h51.
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8: Uai, capataz, tá ficando louco?
9: Louco.
8: Só roqueirinha aí, fi.
9: Começou a dar trabalho, mas deixa ela.

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6: Meia-noite e 3 minutos.
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0: Obrigado,
1: sucesso,
0: viu, meu gato?
1: Sucesso pra você, meu irmão. Que Deus
0: pra
1: te abençoe.
0: Sempre.
2: Meia-noite e 34 minutos.
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2: Meia-noite e 54 minutos.
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0: 1h18.
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6: Reconhecimento de maternidade ou paternidade. 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O reconhecimento da filiação é direito personalíssimo, é indisponível e nem se perde com o tempo. 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
1: Simbora, sim, vá.

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5: 1h30.
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0: Ah, PM já foi, pode aumentar. Aumenta aí.
1: Agora sujou.
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0: Obrigado.
1: A gente tenta faroeste? Vamos tentar faroeste, então. Agora, essa realmente... Não, o triângulozinho. Pois a gente devia ter ensaiado mais. Que nada, gente, essa coisa de timidez é tudo ensaiado.
2: Tá.
1: Vamos. Um, dois. Um, dois, três e... Pode filmar isso, é divertido, pô. Os caras, vocês já estão filmando? Então, vamos. Aí o começo. Um, dois. Um,
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1: dois, três
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1: E...
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0: Obrigado, eu também, gente. Sou fiel, até debaixo d'água.
1: Obrigado, gente.
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2: 2 horas e 21 minutos.
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0: 2 horas e 47 minutos.
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4: Conselho de Direitos da Criança e do Adolescente e Conselho Tutelar. 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

0: Gente, quero dizer pra vocês que é um prazer imenso ter vocês aqui comigo hoje, nessa noite. Quero agradecer a cada um de vocês que vieram aqui hoje, principalmente as minhas fãs lindas, maravilhosas e cheirosas!
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6: Três horas e um minuto.
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0: 3:29.
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2: 3 horas e 50 minutos.
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0: 4:19.
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5: 4 horas e 33 minutos.
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0: Nós gostaríamos de convidar aqui agora no palco para cantar junto com a gente os nossos grandes amigos e irmãos do grupo Tradição.
1: Semana Tradição.

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0: 5:06.
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3: 5 horas e 24 minutos.
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0: 5h52.
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6: 6 horas e 3 minutos.
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2: Agora vamos homenagear as mulheres.
3: Vamos! Você
2: sabe que as mulheres estão mandando nesse país.
3: É,
2: e pra coisa melhorar, a mulher tem que mandar mais ainda.
3: Isso.
2: Em casa, por exemplo, quem manda sou eu.

0: Oi, alô, meus amigos, alô, meus sonhos, muito bom dia. Estou começando mais uma Alvorada Sertaneja aqui pela rádio NBC FM, a rádio que é só sucesso e só alegria. Tio Paulão aí na comunicação. Lembramos que hoje é uma segunda-feira, 18 de maio, hein? Segunda-feira, 18 de maio. É, o dia hoje tá pra chuva e vento frio, né? Vento sul. Vento sul soprando, esse ventinho sul é bom para trazer as tainhas para cá, para nossa região, não é verdade? Ô, oh, bom dia! Muito bom dia para você, então, que está sintonizado comigo nessa manhã. Tio Paulão aí levando tudo que é de bom e melhor na música que você gosta de ouvir. É, segunda-feira, começamos bem, hein? Começamos bem a semana, semana cheinha. Então, vamos até o dia 25, 26, não é verdade? Final de semana aí, né? Chegando por aí. Então, você que tá ligadinho, me dá essa carona gostosa no seu carro aí. Obrigado pelo carinho, obrigado pela simpatia. Você tá com o Tio Paulão aqui na Alvorada Sertaneja. Estamos começando bem o seu dia.
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0: Olha, começamos bem as nossas semanas já com esse baita shot aí do Grupo Vaneral. Oi, quero cumprimentar você que tá ligadinho já comigo nessa manhã, viu? É, tá ligadinho, então muito bom dia, bom dia.
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0: Oi aos nossos amigos, aos nossos fãs, muito bom dia! Vamos acordar, moçada, vamos acordar aí, vamos acordar, viu?
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0: É, tá frio, olha, tá friozinho aí, viu? Tá frio, tem vento sul soprando aí, não tá muito fraquinho, tá bem fortinho, tá vindo chuva também na região, viu?
5: Hora certa! 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
0: Olha a hora certinha, 6:30, 6:30, muito bom dia, bom dia.
6: Segunda-feira abençoada. Segunda-feira. Que Deus te proteja e te guarde. A segunda é assim, o despertar da esperança e a oportunidade de recomeçar. Sob a proteção de Deus, tudo fica melhor. Que a luz do nosso Senhor Jesus Cristo guie seus passos, trazendo paz, força e coragem para seguir em frente. Receba meu carinho e meu abraço pela fé. Tenha uma ótima semana.
0: Opa, uma ótima semana para todos vocês aí, viu? Vamos começar bem a semana aí, chegando segunda-feira hoje, hein? Ô, segunda-feira especial, bom dia.

0: especiais merecem bom dia todos os dias. Portanto, onde estiveres, que Deus te abençoe, te livre de todo o mal e te faça vencer. Que você tenha um excelente dia. Pessoas especiais merecem...
1: Oi, dia especial para você que tá ligadinho. 18 de maio, rapaz. Tava olhando aqui por cima aqui, viu? Tava olhando por cima aqui. O Internacional meteu 4-1 no Vasco. Foi isso? Foi sábado? Oxi! Ô, barbaridade. Eu vou ouvir bastante hoje o Toninho Linhares e o Bi, porque eu acho que o bicho vai pegar hoje aí, né? 4-1, eu vou até procurar bem direitinho isso aqui, né? Os meus internautas aí de casa que me auxiliam aqui, viu? 4-1, opa! Então, muito bom dia, ó, Tainha chegando em toda a região aí, viu? Toda a região aí, lá do sul até aqui o norte, até a ilha de Florianópolis, passou da ilha para lá, todo mundo tá agarrando Tainha aí nas praias aí, porque o peixe é bonito, o peixe é gostoso, o peixe é bom, faz bem para a saúde... E cada um que tem uma tarrafinha, ou cada um que vai lá puxar, ajudar a puxar a rede lá nos lances, lá sempre leva uma tainha para casa, né? Que maravilha, que beleza, hein? Segunda-feira hoje, gente, segunda-feira, 18 de maio, e eu estava olhando aqui por cima, aqui no site da rádio, aqui, viu? Hoje tem a convocação da seleção brasileira, viu? Que vai nos representar no Mundial o mês que vem, né? Então, hoje vai ter... O Ancelotti hoje vai mostrar quem ele vai levar e quem vai deixar em casa, né? E vai ser uma polêmica danada, hein? Tem muita gente aí jogando bem e vai ficar de fora, né? Vai ficar de fora. Mas vamos lá, vamos aguardar aí o nosso mestre da bola aí para fazer a convocação logo mais às 5 da tarde, direto pela Rede Globo. Opa! Paulo César, bom dia! Tá tomando aquele cafezinho gostoso, meu amigo? Como é que tá aí por aí, beleza? Já acordou cedinho? Já acordou a gurizada aí? Tem aula hoje, então? Não, a nega velha tá fazendo aquele cafezinho gostoso, né? Ô, Paulo César, bom dia! Bom dia, meu amigo Afonso! Bom dia, Ana Brasil! Bom dia! 6h36! Bom dia, bom dia!
2: Rapaz, compadre Antônio, o negócio tá complicado. Você vai pra academia com a sua mulher, os caba come. Você vai pra igreja dos crentes, os caba come, o pastor come. Você vai dar uma volta na rua, o mendigo chivado come, passa chibata. E agora lascou de vez, compadre, porque até os patos tá comendo. Homem, cala a boca, mané Joana. Quando as mulheres ficam em casa, os maridos não comem.
3: Vou ter que ir no médico agora do meio-dia. Cara, não sei o que eu tenho, cara. Como bem, durmo bem e não tenho vontade de trabalhar, cara.
4: O filho curioso pergunta para o pai.
5: Papai, o que é que a mamãe tem embaixo da saia?
6: É o paraíso, meu filho, o paraíso.
4: E o filho pergunta.
5: E você, papai, o que é que tem embaixo da calça?
6: A chave, meu filho, a chave.
5: Ah, tá. Ah, pois eu acho melhor o senhor trocar então, viu? Porque o vizinho tem a cópia, papai.
7: Posso te contar uma piada, moça?
8: Pode, João.
7: A professora pergunta pro Joãozinho, arroz é com S ou com Z? O Joãozinho responde, aqui na escola eu não sei, mas lá em casa é com feijão mesmo.
9: Acaba até a vergonha.
7: Ô, gata, qual é teu nome, hein?
10: Luzinete.
7: Vixe, deixa quieto.
10: Oxe, por que, homem? Não gostou do meu nome, foi?
7: Não é isso, não. É que tu me lembra duas contas atrasadas.
10: A benção, padre.
11: Deus abençoe, filha.
10: Padre, eu tô tão triste, padre. Com esses homens velhos tão cabidos, padre.
11: O que é que tá acontecendo, minha filha?
10: Padre, o senhor sabe que eu moro no interior, padre. E lá a gente tem uma criação de galinha, de pintos.
11: Eu sei, minha filha. Tem uma granja muito famosa.
10: Eu não sei se o senhor sabe, padre. Mas lá as mulheres não têm costume de usar calcinha. E hoje eu usei calcinha pela primeira vez, padre. Porque eu vim pro ginecologista. Mamãe disse, minha filha, faça uma calcinha pra você com esse saco de ração de galinha. Aí eu fiz, padre. Quando eu vinha no ônibus de saia curta, tinha um gaiatinho lá só olhando pra minhas pernas, só olhando. Aí eu disse, o que é? Você nunca viu uma calcinha, não? Ele disse, vê, eu já vi. Agora com uma frase escrita, ração pra pinto crescer foi a primeira vez.
8: Falem, qual a coisa mais pesada que existe?
12: O bilau do meu pai, professora.
8: Que é isso, Joãozinho?
12: Sério, minha mãe uma vez disse, esse negócio aí nem Deus levanta.
13: Zé, e eu não sonhei com um saco cheio de rola?
14: Vixe, mulher, e a minha tava no meio?
13: Tava, eu usei pra amarrar a boca do saco.
14: Ô, véia, filha da puta.
13: Zé, que cachorrada é essa mulher enviando foto de biquíni pra tu?
14: Tu estragou a surpresa, é a vendedora, eu ia comprar o biquíni pra tu.
13: E essa foto que ela mandou sem biquíni?
14: Tá vendo? Já deve ter vendido tudo.
15: Minha véia, se eu te chamar de camomila, você me dá um chá?
16: Depende, gato. Se eu te chamar de juiz, tu resolve meu problema.
17: Eu tô sem calcinha.
18: Agora não tem loja aberta, não. Amanhã a gente compra.
17: O véio brocha da desgraça.
9: Acaba sendo
19: aí. Qual a melhor coisa do mundo, Zé?
14: Dinheiro, mulher e bicho de pé.
19: Ué, mas por que bicho de pé?
14: Ué, pra que dinheiro e mulher se o bicho não fica de pé?
9: Acaba.
20: Meu sonho é conhecer um jogador famoso, doutor.
21: Você está com sorte. Amanhã conhecerá dois.
20: Ronaldo e Neymar?
21: Não, Pelé e Maradona.
4: O bêbado está tomando a maior dura do delegado. Quer dizer que o senhor estava envolvido na briga desses pilantras?
22: Quem, eu? De jeito nenhum, doutor delegado. Eu sou da paz.
4: Então por que os policiais trouxeram o senhor pra cá?
22: Eles trouxeram? Não, fui eu que quis vir.
4: Não entendi.
22: Tava a maior briga lá no bar. Aí encostou o camburão. E o polícia gritou, é canha pra todo mundo. Aí eu falei, tô dentro.

na Alvorada Sertaneja, nessa manhã de segunda-feira, hein? Quando são aí 6 horas e 42 minutinhos, 6 e 42, para você não perder nada do seu trabalho hoje, hein? 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

Olha você que me dá essa carona gostosa no seu automóvel, guardinha ligada aí, tá indo pro batente, tá indo pra casa, ou tá viajando, tem os compromissos hoje inadiáveis, então bom dia pra você, viu? Bom dia pra você, bom dia pra sua família, antes de sair, antes de viajar, revise o seu carro certinho, né? Motor, óleo, água, pneus, pra você não ficar aí arremessado nas estradas dessas nossas regiões. Meu amigo caminhoneiro, você que me dá essa carona gostosa no seu automóvel, no seu caminhão, no seu trucão, nesse tapetão preto, norte a sul, sul a norte, bom dia. Bom dia o pessoal da Sul Norte, bom dia o pessoal que está nos postos de gasolina aqui na nossa região, bom dia.

fãs aqui de Nova Brasília, pessoal aqui do Mirim, Morro do Mirim, também Vila Nova. Eu quero cumprimentar também nossos amigos aqui da Fazenda São Paulo, né? Do Riacho de Ana Matias, Passagem do Rio Duna, pessoal lá de Cangri, da Ponta da Custódia, ali no Nazaré. Ô, oh, tem tanta gente ligado, bebendo aquele café, mas ligadão aí conosco na NBC.

Bom dia. Você que está conosco aí na net, aí, ou está no site da rádio, está no site do tio Paulão, ou então está ao vivo comigo aqui. Bom dia. Agora, se você tem um parente aí fora do município aqui de Imbituba, né? Ou até em Arquimbituba, mas tem muita gente que usa já o celular como um rádio, né? Às vezes não tem um radinho bom em casa, mas o celular. Então, às vezes, celular potente, às vezes liga no caixa de som, né? Ou fica show de bola. E você quer ouvir direto aí com o tio Paulão? Ouvir o que eu tenho aqui na mesa só no seu celular, viu? Então é só mandar aí, ó. Manda o site aí que eu mando o seu telefone, que eu mando o site da rádio pra você, viu? É NBC FM ao vivo. Tudo que eu falo aqui vai sair no seu celular ao vivo. A tecnologia tá muito moderna, muito esperta. Então, tudo bem. Eu tenho meus amigos aí lá em Alvorada, Rio Grande do Sul. O Éder e a Kelly estão ligadinhos comigo nesta manhã. Bom dia. Bom dia, Carol. Bom dia, João. Quero cumprimentar também a Ivonete. A Ivonete está lá em Capinzal, diz que está ligada com a gente. Oi, Ivonete, bom dia.

Marinha. Ana Maria tá em Tubarão, né, Maria? Tá ligada com a gente também nessa manhã. Que maravilha, né? O Zeca da Batera, é um baterista lá do Terceira Dimensão. Tá ligado conosco lá em São José. Bom dia, meu amigo. Tudo bem certinho? Bom dia.

0: Rosane, Rosane, né, que é a esposa do Machado. Ô, Machado, bom dia, viu? Bom dia. Tá tudo bem certinho por aí? Ele foi, o Machado foi da... O Machado é gênero do seu gênero, de uma zumba, né? Imagina onde é que ele foi. Porto Alegre, no sábado. Assistiu o jogo do Vasco e Internacional. Ai, Jesus. Machado, bom dia, viu? Bom dia. O resto eu nem vou falar porque foi a Rosane que falou, viu? Sou Jânio Dona Zuma, bom dia pra vocês, viu? Bom dia, seu Osni. Bom dia, seu Osni. Tudo bem? Tudo certinho? Tranquilo? Ô, maravilha. Aqui é só alegria, só sucesso.
1: Eu quero ouvir vocês. Eu sei que é logo me acontecer.
2: Vamos, Guilherme.

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5: Oi, faltando só 4 minutinhos aí, 4 minutinhos para as 7 da manhã, 18 de maio, hoje, uma segunda-feira. Olha, o dia de chuva hoje à frente aí, viu? Não digo que vai ser muita chuva, mas vai dar uma chuvinha e o vento está soprando aí de sul. Muito bom dia, ótima segunda-feira para todos vocês, viu? Um dia especial para vocês, meus amigos, meus fãs. Vamos em frente, vamos lá, né? Vamos em frente que atrás vem gente.
6: Segunda-feira. Segunda? Senhor, a luz deste novo amanhecer desperta em minha alma a gratidão por mais um ciclo que se inicia. Nesta segunda-feira, entrego em tuas mãos cada passo, cada escolha e a esperança de dias melhores. Renova minhas forças diante dos desafios e preencha meu coração com a tua paz que tudo aquieta. Que meus olhos saibam enxergar a beleza nos pequenos detalhes e a tua presença no próximo. Afasta de mim o desânimo e a pressa, lembrando-me de viver o presente com sabedoria e fé. Abençoa meus planos, meu trabalho e todas as pessoas que cruzarem o meu caminho hoje. Seja o meu porto seguro quando a tempestade soprar e o meu guia nos caminhos da justiça. Derrama tua graça sobre o meu lar, protegendo quem amo com teu manto de puro amor. Que eu seja um instrumento de tua bondade, levando palavras de conforto e abraços de acolhimento. Com o coração transbordando fé, inicio esta semana confiando no teu cuidado que nunca falha. Amém.
5: Oi, um minutinho aí para as 7 da manhã.
7: Seu Zé, como vai sua vida sexual?
8: Minha filha tá tipo Coca-Cola.
7: Seu Zé, como vai sua vida sexual?
8: Minha filha tá tipo Coca-Cola. De primeiro era normal, depois light, agora zero.
9: Acaba sendo as coisas.
10: Gente, um lugarzinho feio esse que eu moro, viu? O lugar é feio, o povo é feio. Eu sou feia, eu era bonita, tô ficando feia. Eu vou me mudar daqui. É feio demais esse lugar.
11: O camareiro de um hotel 5 estrelas no Rio pergunta ao homem que acabou de se hospedar com uma linda mulher de 24 anos.
12: O senhor deseja alguma coisa?
11: Não, obrigado.
12: Diz o homem gentilmente.
11: E a sua esposa, não vai querer nada?
12: Ah, bem lembrado.
11: Respondeu o hóspede.
12: Me traga um cartão postal, por favor.
13: Quantos anos o senhor tem?
14: 98.
13: O senhor mora sozinho?
14: Não, moro com minha mãe.
13: Com sua mãe?
11: O Zeca morreu de tanto beber cachaça. Dois amigos bêbados de cair se encontram no velório.
12: Pô, rapaz, você viu a cara do Zeca? Tá com aparência horrível.
11: E o outro respondeu: também pudera, né? Já tá com os 2 dias que ele não bebe nada. O Zeca morreu de tanto beber.

0: tinha celular. TikTok era uma enxada pra na roça trabalhar. E o Free Fire era um cipó se eu fosse me recusar.
1: Mas um louco chega para o diretor do hospício e diz:
2: eu preciso que o senhor me troque de quarto agora.
1: Mas por quê?
2: É que o meu companheiro do quarto, ele tá ficando louco. Cada dia ele acha que é um animal diferente. Um dia era um leão, no outro dia um jacaré, no outro dia uma cobra, mas hoje eu tô morrendo de medo dele. Hoje ele é um galo.
1: O diretor sorri e pergunta: mas por que é que você tá com medo dele, rapaz? Se ele é apenas um galo. E o louco responde:
2: e você não tá vendo que eu sou uma galinha, não?
1: Um louco...

0: escondido, tá escuro, gente, tá escuro ainda, viu?
1: É,
0: eu consegui abrir uma frestinha aqui na cortina, o jeito tá tudo escuro, olha só, será que botaram blackout aqui na janela da rádio? Não, mas tá escuro mesmo, viu? Tá escuro, são 7h12, 7h12, bom dia. Patrão Duca, bom dia, né? Patrão Duca deve estar só com a janelinha aberta aí, tá curtindo o tio Paulão, mas tá só com os olhinhos fora da coberta, né? Bom dia. Olha, eu quero cumprimentar também você aí, meus amigos aqui de Arroio do Rosa, pessoal lá da Araçatuba, pessoal que tá no site comigo lá em Santa Mara da Imperatriz, bom dia. Eu descobri que o Ademar também tá lá em São Joaquim, dizendo, seu Paulão, tô aqui em São Joaquim, o Ademar que é do grupo Os Campesinos, né?
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0: Oi, você que liga e não desliga o rádio, então muito bom dia pra você, viu? Bom dia especial, bom dia aos nossos gaúchos, nossos catarinenses, os cataúchos, bom dia. Bom dia pra você, Mari Pescado, bom dia, Mari, bom dia, tudo bem, tudo certinho? Tranquilo aí, Mari? Tudo beleza aí? A Mari, ela fica brava quando acorda ela cedinho assim, né? Cedinho que eu digo, 7h30 da manhã, 6h, né? Tem que acordar, menino, tem que acordar, tem que partir pro café, partir já pra ajeitar aí as tainhas que estão chegando aí na Mari Pescado, tainha grande, tainha ovada, né? E eu quero também cumprimentar meu amigo Zé. O Zé e a Lena lá em Itapirubá, né? Pegaram bastante tainha lá em Itapirubá. Mari, pegaste tainha lá em Itapirubá, Mari? Não pegou? Pegou. Bom dia, Mari, bom dia.
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2: Você tá com o Tio Paulão, tá na Alvorada Sertaneja. Quero mandar um alusão aí lá pro pessoal da funerária do Dido, lá do Mazinho, no Paz Leme, né? E olha só, a família enlutada do Cristian Alexandre Silva, lá de Araçatuba, né? Ou a família do Manuel do Vitor, Manuel Bernardino e o Manuel Domingos. Manuel Domingos se enterrou ontem lá em Maruí. As famílias enlutadas agradecem a todo o povo, todos os amigos, todos os parentes que confortaram os trânsitos pela qual passaram nesse final de semana e agradece de uma forma especial a todos vocês e especialmente a funerária do Mazinho no Dido, que deu todo o apoio, o suporte para que esse velório fosse da maior e melhor maneira possível. Então a gente lamenta, né? Nós três amigão aí que nos deixou esse final de semana, né? Mas é assim, né, gente? Dia de um, alegria de um, tristeza de outros, e o nosso barco tem que continuar, né? Não podemos, mesmo que o vento esteja soprando contra, nós vamos botar ele em direção às ondas lá e vamos ter que se virar nos 30, né? É com motor, é com remo, é com vela, é na base do vento, para que lado soprar nós vai, e vamos ter que seguir em frente, viu? Essa aí é uma luta, é uma cruz que nós temos que carregar, cada um de nós carregamos essa cruz aí. Bom dia para você, viu? Tá bebendo aquele cafezinho gostoso? Oh, acorda, moçada, acorda.
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3: Bom dia!
2: Bom dia. Tem que trazer, diz o meu menino aqui, tem que trazer a garrafa do café, né? Tipo, tem a garrafa do café, porque aqui sem café não dá pra beber, não dá pra ficar aqui não, né? Não dá pra ficar não, compadre. Tem que beber um cafezinho aí gostoso. Bom dia, gente. Bom dia. Vamos acertar o seu reloginho. São 7 horas e 10 minutinhos.

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2: Oi, são 7h20, 7h20, muito bom dia para você que dá essa carona gostosa no seu rádio, na sua casa, no seu carro, no seu trabalho. Muito bom dia para você, uma ótima segunda-feira.
3: Hoje é segunda-feira, meu pai, dia 18 de maio de 2026. Eu te agradeço por tudo o que o Senhor tem feito na minha vida. Obrigado pelo fôlego de vida, pelo cuidado diário e pela tua presença que nunca me abandona. Pai, toma a direção deste dia e não permita que eu ande longe da tua vontade. Sustenta-me nas horas difíceis, perdoe os meus pecados, fortalece minha fé e renova minhas forças para continuar caminhando contigo. Guarda minha mente de toda preocupação e livra meu coração de toda tristeza e desânimo. Abençoa minha família, meu lar e cada passo que eu der hoje. Que o teu Espírito Santo me acompanhe, me dê sabedoria e me ajude a vencer tudo aquilo que tentar tirar minha paz. Eu entrego este dia nas tuas mãos e descanso sabendo que o Senhor cuida de tudo. Que seja uma nova semana de bênção. Em nome de Jesus. Amém.
4: Sabe fazer soma?
5: Sei.
4: O que vem depois de 51?
5: Duas rodelinhas de limão.
6: Qual é o animal mais educado do mundo?
7: É o pinto, aí.
6: Mas por quê?
7: Porque ele levanta para você sentar.
8: Amanda, quando eu morrer, eu quero que você me enterre com aliança e tudo. Que é para Deus ver que eu passei pelas tribulações do Vale da Sombra, viu, garotinha?
9: E pelo inferno também, né, pai?
10: É agora, depois de velho, meu marido e uma fera na cama.
11: Aí sim, hein? Tá fazendo amor selvagem?
10: Não, mija na cama pra marcar território.
12: Mulher de Eva.
13: Por quê?
12: Porque ela foi minha primeira mulher.
13: Oh.
12: Ela me chamava de Dálmata.
13: Por quê? Porque
12: eu fui o 101, olha que desgraçado. Desgraçado.
14: Irmão, puta janeiro.

0: bom dia. Vamos agradecer aos nossos fãs, nossos amigos aí que nos ligam pra cá, viu? Pra contar a história, contar como é que foi o fim de semana. Conta as novidades por aí, né? Eles muito peixe. O pessoal liga aí, né? Muito peixe, tem muito peixe na praia, tem muito peixe. Eles falam que beleza, né? A tainha tá sobrando por aí, viu? 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As novidades por aí afora. Nosso amigão aí, tem um amigo aí, o nosso, esse é amigão mesmo, né? Quer saber das novidades, é só falar com ele. Tá ligadinho sempre conosco nessa manhã, né? É ele e a esposa, não perde um programa só, viu? Joaninha, ô meu amigo Joaninha, tio Paulão, toca aquela música pra nós, né? Vou tocar pra ti já, Joaninha, viu? Quer mandar pro Adilson também, a Salésia, Adilson e Salésia aqui na Florestal, o Luiz e a Nega, também o Narbal, meu amigo Narbal, meu grande conterrâneo Narbal e a dona Neuza também ligadinho comigo nessa manhã. Manecão também tá ligado, o Nélio Leonildo também tá ligado com a gente. Hoje não vou passar no Nélio, mas amanhã eu vou passar. Você já imaginou? Eu passar no Nélio, encostar o meu carro ali do lado, naquela casa da luz vermelha ali, que é ali, o Nélio mora do ladinho do Talismã. Vão dizer o quê? O que é que vão dizer da minha pessoa? Paulão de manhã no Talismã? Não, né? Não dá. Não dá, cheirinho, não dá. Aí não dá, né? Aí o bicho pega, não é verdade? Ô, Nero, vou ter que ir de tarde, Nero.
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0: Para, rapaz. Pode parar, viu? Ai, pode parar, velho. Ô, Divino, fala alguma coisa aí que já tô cheio, já. O meu amigão aqui já deixou eu com as orelhas em pé, rapaz.
2: Eu mandei uma mensagem pro Divino. Professor Divino, a prova de imuno vai estar fácil, ele visualizou. Oh, meu Deus, ele visualizou e não respondeu nada.
0: Meu amiguinho falou, tio Paulão, ali não é a casa da luz vermelha não, ele sabe o que é boate azul.

0: Essa daqui arrebenta os corações. Só manda. Puxa, menino! Vamos ver sua galera, vamos.
1: Olá, então.
0: Vocês então, bem alto, vai.
2: Eu quero.
0: Aí não vai arriscar, não.

Gente, muito bom dia pra você, viu? Bom dia, são 7 horas e 41 minutinhos, 7h41. Hoje nós vamos até 5 para as 8 por aí, viu? 5 para as 8, nós já estamos nos despedindo aqui, viu? É, hoje segunda-feira, gente. Segunda-feira aí, 19 graus, tá nublado, né? A temperatura tá aquecendo um pouquinho, nós vamos até 24 graus hoje aí, mas tem previsão de chuvas e tempo nublado pra nossa região hoje aqui, viu? 18 de maio. Oi, você que está sintonizado no rádio comigo nessa manhã, muito bom dia. Bom dia aos nossos ouvintes, bom dia aos nossos fãs, bom dia aos nossos apoiadores culturais. E quero cumprimentar também os nossos motoristas, motorista de ônibus, motorista de caminhão, os Ubers, também os nossos taxistas. E você que saiu de casa agora para trabalhar, mas está com o rádio ligado.

0: vocês são demais, velho.
1: Eita, que coisa mais linda.
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3: Olha, hoje é 18 de maio, hoje é dia da convocação da seleção brasileira, né? Hoje é convocação, né? Então, começamos bem o seu dia, né? Tá na Alvorada Sertaneja com o tio Paulão nessa manhã.
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7: Tem café?
6: Bom dia!
8: Tem sim. O quê?
7: Joãozinho, hoje tá tão frio que eu vou tomar um banho feijoada.
9: Nossa! E o que lava nesse banho?
7: Orelha, pé e rabo.
9: Falando nisso, espinafre, hoje eu vou tomar o banho sinuca.
7: Nossa, e o que lava nesse banho?
9: Buraco, bola e taco.
10: Ei, parou, segura. Tem cerveja aí?
11: Tem!
10: E tá gelada?
11: Tem!

Oi, bom dia para a Valdeci. A Valdeci está lá em Laguna. Bom dia também para a Nete e o Darcy, lá no Magalhães, em Laguna também. Estão avisando que é no sábado. Sábado. Oi, deixa eu ver aqui bem direitinho aí. Ô, tio Paulão, quem toca para nós no Bailão do Gaúcho, sábado é Musicamp. Ô, Musicamp no Bailão do Gaúcho. E no domingo, no Bailão da Bete, bonde do sucesso. Duas bandas para o final de semana aí. Top, top, top, top, né? Você tá ligadinho aí, ligadinho? 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Bom dia, minha gente, bom dia! Hoje é uma segunda...

0: dia, bom dia, minha amiga Nilda. Tá bebendo aquele cafezinho, tá fazendo os afazeres aí, Nilda. Bom dia, tempo a tempo, hein? Essa música eu não posso tocar aqui, que não... eu toco e lembro de você, viu, Nilda? Você e sua família. Bom dia, você, viu?
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0: Bom dia aos nossos amigos, nossos fãs. Quero cumprimentar também a família do meu amigo Tesoura, né? Nosso Tesoura, que nos deixou faz tempo, né? Mas eu, outro dia até conversei com a esposa dele aqui na Multiuso, né? E ela até deu o nome certinho da família. Eu até botei a nunca dando e esqueci, né? Mas depois vou procurar meus universitários aí para ver se eles... me ajuda a procurar o nome da família dela, né? Opa. É, a família é simpática. A filha dela é uma coisa linda, simpática, né? Bem sorridente, bem alegre. Beleza. Calbi, bom dia. Calbi. Calbi gosta de... Ó, se você tiver um serviço aí no quintal, quiser contratar com o Calbi, ele faz, deixa limpinho, ajeitadinho, né, Calbi? Bom dia pra ti, tudo bem, certinho? Meu amigo Tabajara, Tabajara, bom dia pra ti também. Bom dia, meu amigo Branco. Faz horas que eu não vejo o Branco, né? O Branco trabalhava muito tempo no Candemil, lá com o meu compadre Zaga. Depois o Branco veio pra Nova Mirim, né? Se desligou de lá e agora tem um material de construção do Branco ali no Mirim, né? Verdade, Branco Materiais. Nada.
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0: Oi, quero cumprimentar você também nessa manhã que está ligadinho conosco aqui no centro da Nova Brasília, né? Nossos amigão, nossos fãs, nossos ouvintes. Para nós é uma alegria, uma satisfação ver sempre você ligadinho aí na NBC FM, a rádio que é só alegria, só sucesso, viu? É, aqui nós tocamos o que você gosta de ouvir, né, Sojana? Verdade? Então, Sojana também tá ligado com a gente aí, ó.

Eu quero cumprimentar também nessa manhã meu amigo Júlio. O Júlio e a Juliana. Não é dupla sertaneja, mas é Júlio e Juliana. São casal, rapaz. Casal. Estão ligadinhos também conosco nesta manhã. Olha, a Ruth também está ligada conosco. E quero mandar um alô especial lá para a Praia Vermelha, lá para o meu amigo Dr. Renato Fran. Ele e família, sempre ligado também conosco aí, ó. É, Dr. Renato, um ótimo médico, lá na Praia Vermelha. E também pro meu amigo Alencastro. O Alencastro tem um bazar cigano aqui em Nova Brasília, né? Sendo que ele pode...

0: Ô, gente, eu quero deixar um forte abraço a todos vocês. Obrigado aí pelo carinho, obrigado aí pela simpatia. É que depois das 8 agora eu tenho um compromisso seríssimo, né? Seríssimo, mas é sério mesmo, é sério. Fazer uns exames de sangue e urina e não posso passar das 8. Se passar das 8 aí o bicho pega, tá bom? Eu quero deixar um forte abraço, obrigado aos nossos apoiadores culturais, a você que sintonizou, vai estar comigo até esse exato momento, mas eu volto amanhã, terça-feira, eu volto para mais uma festa aqui na Alvorada Sertaneja. Tchau, gente, um bom dia!
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3: 7 horas e 57 minutos.
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0: 8:21.
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5: 8:33.
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0: obrigado mesmo, gente, de coração, por essa noite mais do que especial aqui com vocês.
1: Obrigado por essa energia, obrigado por essa animação. Que Deus abençoe a todos vocês. Obrigado, Uberlândia!
0: Obrigado, Brasil!

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0: Obrigado, as meninas.
1: Obrigado!
2: Sucesso. 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

0: 9:01.
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0: E essa música é pra todo mundo que é apaixonado por viola.
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2: 9h23.
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0: 9:51.
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5: Dez horas e 4 minutos.
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0: Bom dia, amigos da Rádio Bom dia, amigos da Rádio NBC FM. Está começando mais um Comunidade em Foco para você aqui na sua FM 98.3, a rádio que está sempre ao seu lado. Agora são 10 horas e 10 minutos, 10 horas e 10 minutos aqui em Nova Brasília. Agradecendo a você pela companhia, o nosso muito obrigado. Fique ligadinho na nossa programação e agradecendo também os nossos apoiadores por acreditar no nosso trabalho aqui na NBC. Uma excelente segunda-feira e um excelente início de semana para toda a galera que nos acompanha. Agora são 10 horas e 10 minutos. Hoje é segunda-feira, dia 18 de maio de 2026. Vamos para um pequeno intervalo e eu volto na sequência com informações aqui na NBC.
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0: Bem, meus amigos, agora são 10 horas 15 minutos, 10 horas 15 minutos aqui em Nova Brasília, programa Comunidade em Foco para você, trazendo as notícias para você que mais interessa a nossa comunidade, né? Vamos com o giro de notícia, trazendo uma geral do Brasil e do mundo para você nessa abertura do programa.
10: Segunda-feira, 18 de maio de 2026, este é o Giro de Notícias. Eu sou Norberto Notari e você acompanha os destaques do momento. O relator da proposta de emenda à Constituição, que prevê o fim da jornada de trabalho 6x1, deve se reunir hoje com o presidente da Câmara, Hugo Mota, do Republicanos da Paraíba. O objetivo do deputado Léo Prates, do Republicanos da Bahia, é avançar com o tema e apresentar um parecer já na próxima quarta. A Comissão de Assuntos Econômicos do Senado deve ouvir amanhã o presidente do Banco Central, Gabriel Galípolo. A confirmação é do presidente do CAI, senador Renan Calheiros. O objetivo é avançar nos desdobramentos do escândalo envolvendo o Banco Master. O preço do petróleo registrou forte alta nesta segunda após a ameaça do presidente dos Estados Unidos a Teherã. Donald Trump cobrou resposta do Irã e disse que o tempo está correndo para o país. O Brent, que é a maior referência internacional da commodity, teve elevação de quase 2%. Um terremoto de magnitude 5.2 na região sudoeste de Guangxi, na China, na manhã de hoje, matou duas pessoas e forçou a retirada de mais de 7 mil da cidade de Liuzhou. As equipes de resgate continuam as operações de busca e as autoridades locais anunciaram a interrupção dos transportes. O técnico Carlo Ancelotti vai anunciar no fim da tarde de hoje os nomes que representarão o Brasil na Copa do Mundo de Futebol Masculino, que será realizada nos Estados Unidos, Canadá e México. A expectativa é pela convocação ou não do atacante Neymar. Brasileirão, pela 16ª rodada, o Santos foi surpreendido em casa pelo Curitiba ao ser derrotado por 3-0. Botafogo venceu o Corinthians por 3-1. O Bragantino passou pelo Vitória 2-0. E o Remo venceu a Chapecoense fora de casa por 3-2. Bahia e Grêmio e Atlético Paranaense e Flamengo empataram seus jogos 1-1. O Giro de Notícias é uma produção da Agência Rádio Web. Produção e apresentação, Norberto Notari. Trabalhos técnicos, Mário Melo.
0: Agora são 10 horas 18 minutos, 10 horas 18 minutos. E olha, a temperatura baixou muito nesse último final de semana, né? Desde o meio da semana passada, ela já está baixa, né? Vamos com a previsão do tempo para essa semana.
11: A semana começa ainda com algumas instabilidades entre Santa Catarina e o estado do Paraná, com potencial para chuvas isoladas e de baixos volumes acumulados. Aos poucos, estas instabilidades se afastam e o tempo volta a ficar firme nestes dois estados. Mas o grande destaque mesmo é a massa de ar frio que ainda atua entre o Uruguai e o Rio Grande do Sul e também influencia o tempo em Santa Catarina e no estado do Paraná. O frio mais intenso atinge áreas da Campanha Gaúcha, fronteira com o Uruguai, onde as temperaturas devem ficar abaixo de 10 graus e ainda há potencial para geadas ao longo desta semana. Pode gear também nos pontos mais altos das Serras Gaúcha e Catarinense, região de São Joaquim. Ainda podemos ter registro de geada ao longo dos próximos dias, especialmente a partir de quarta-feira. O tempo vai seguir com o predomínio de uma condição de tempo mais estável, né? Predomínio de tempo firme, até pelo menos a sexta-feira. E aí sim, novas áreas de instabilidade voltam a se formar na região sul do Brasil e trazem potencial para pancadas de chuva mais uma vez entre Santa Catarina e o estado do Paraná durante o próximo fim de semana. Maria Clara Sasaki, da Tempo Ok Meteorologia, em parceria com a agência Rádio Web.
0: Bem, agora são 10 horas e 19 minutos. Mais informações agora sobre saúde. Empresas recebem força-tarefa de vacinação para os trabalhadores. Vamos com as informações.
12: ampliar a cobertura vacinal e fortalecer a prevenção no ambiente de trabalho. Esse foi o objetivo de uma mobilização nacional que levou a imunização a trabalhadores da indústria em 25 estados e no Distrito Federal. A ação faz parte do chamado Dia D de Vacinação, realizado pelo Serviço Social da Indústria, em parceria com o Ministério da Saúde, Conselho Nacional do SESI e governos locais. O diretor superintendente do SESI, Paulo Moll, disse que cuidar da vacinação

0: violência. A mobilização nacional ajudou ainda a conscientizar os trabalhadores sobre a importância da prevenção de doenças transmissíveis nos ambientes produtivos. A praticidade da ação foi um dos pontos mais elogiados pelos profissionais, já que muitos conseguiram se vacinar sem precisar sair do expediente. Cabe ressaltar que em 2025, mais de 1 milhão de trabalhadores foram vacinados pelo SESI em todo o Brasil. Agência Rádio Web. Produção e reportagem, Valquíria Rios.
1: 10 horas e 21 minutos, e olhe, essa baixa temperatura reforça ainda mais aquele recado que a gente sempre passa para a população de não esquecer da vacina, hein? Procure a unidade de saúde mais próxima e obtenha a orientação necessária com os profissionais da saúde. Vacina é importante, tá? Agora vamos de empreendedorismo. Empreendedores ampliam o mercado ao atuar em rede. Vamos ver como é que é isso.
2: O desenvolvimento territorial vem ganhando espaço em diferentes regiões do país e já mobiliza milhares de lideranças locais em torno da criação de oportunidades para pequenos negócios. Atualmente, iniciativas apoiadas pelo SEBRAE reúnem centenas de municípios em projetos voltados à articulação regional, fortalecimento econômico e construção coletiva de estratégias de desenvolvimento. A coordenadora do Núcleo de Territórios e Lideranças da Unidade de Desenvolvimento Territorial do SEBRAE Nacional, Janaína Lopes, destaca que essa atuação já alcança escala nacional.
3: Olha, hoje o SEBRAE já atua em uma escala bastante significativa, envolvendo mais de 1.300 municípios, aproximadamente 5 mil lideranças mobilizadas, né, que fazem parte dessas governanças territoriais. E eu acredito que isso nos mostra duas coisas importantes. Assim, a primeira é que essa agenda já ganhou capilaridade nacional. Estamos em praticamente todos os estados da federação. E a segunda coisa, e o Brasil inteiro ele tem se organizado cada vez mais em torno dessa ideia e dessa dimensão territorial.
2: Na prática, essa articulação tem aproximado empreendedores de diferentes cidades e criadas novas oportunidades de negócios. No Nordeste goiano, empresário do setor de turismo e presidente da Associação de Desenvolvimento Territorial da região, Bruno Queiroz, conta que a integração regional trouxe impactos diretos para a atividade dele.
4: Hoje eu faço negócio com parceiros em Alto Paraíso, eu tenho roteiros integrados de Mambaí com Alto Paraíso, ou quando eu indico parceiros e essas indicações elas também me rendem retorno financeiro. Acima de tudo, a gente tem um roteiro que foi pensado dentro desse programa, um roteiro integrado que une todas essas três regiões turísticas. E hoje esse roteiro é até comercializado por um dos principais players, aí, por uma das principais agências de ecoturismo do país.
2: As iniciativas de desenvolvimento territorial apoiadas pelo SEBRAE buscam fortalecer lideranças locais, estimular a cooperação regional e ampliar oportunidades para pequenos negócios em diferentes regiões do país. Grupo Rádio Web, 25 anos, áudio que amplifica conexões. Produção e reportagem, Virgínia Alves.
1: Bem, agora são 10 horas e 24 minutos, vamos com mais empreendedorismo para a galera, né? E olha, cada vez mais está ficando escasso a opção por trabalho, né? As vagas nas grandes empresas e nas médias empresas estão diminuindo a cada dia que passa. E que um trabalho realizado, cresce a busca de brasileiros por abrir o próprio negócio. Uma das opções, uma das alternativas, né?
2: Cada vez mais brasileiros estão apostando no próprio negócio. E de olho nesse público que continua crescendo, o SEBRAE quer bater um novo recorde de atendimentos durante a semana do MEI 2026. 1 milhão e 500 mil em todo o país. A programação acontece entre os dias 19 e 29 de maio, com atividades presenciais e online voltadas para quem já empreende ou deseja abrir o próprio negócio. Segundo o SEBRAE, quase 13 milhões de brasileiros atuam hoje como MEI, representando aproximadamente 68% dos pequenos negócios do Simples Nacional. O gerente de relacionamento com o cliente do SEBRAE Nacional, Enio Pinto, destaca que a Semana do MEI se tornou a maior mobilização do sistema SEBRAE voltado aos pequenos empreendedores.
5: A Semana do MEI, ela começou em 2010, estamos indo para a 17ª edição. Ela começou em função da necessidade do MEI fazer a declaração anual de faturamento, de geração de receitas, que ele faz sempre em maio, relativo ao exercício do ano anterior. E aí, como a gente queria apoiar, suportar o MEI nesse momento,

0: Desafiador, a gente aproveitou e agregou valor e criou uma semana voltada para a profissionalização desse empreendedor.
1: A expectativa do Sebrae é superar os números das últimas edições. Em 2025, a Semana do MEI atingiu a marca de 1.400.000 atendimentos em todo o país. Neste ano, além das ações presenciais, a programação terá um esquenta digital no canal do Sebrae no YouTube, com videocasts sobre planejamento, inovação, finanças e vendas. Enio Pinto também reforça a expectativa do Sebrae para essa edição.
0: A gente vem subindo essa régua ano após ano, porque a gente vê hoje um claro interesse da população brasileira em empreender mais. Empreendedorismo virou quase que um estilo de vida. Brasil, de fato, é um país empreendedor em função da atitude dos brasileiros que preferem se inserir na sociedade produtiva empreendendo, ao invés de entrar apenas como um colaborador. Se você já está estabelecido como um microempreendedor individual ou pretende começar a sua vida de empresário, venha participar. A gente começa dia 19 e vai até o dia 29 da outra semana. Tanto eventos digitais como eventos presenciais na sua cidade.
1: A programação completa da Semana do MEI 2026 está disponível no portal do Sebrae. Agência Rádio Web, produção e reportagem, Virgínia Alves.
2: Bem, agora são 10 horas e 27 minutos, e só um lembrete aí para todos os microempresários, todos os MEIs, né? Microempreendedor individual. Todos os MEIs têm somente esse mês de maio, para fazer aquela declaração anual. Aquela declaração anual onde você vai informar tudo que você recebeu, tudo que você teve de receita durante o ano de 2025, de 1º de janeiro de 2025 a 31 de dezembro de 2025. Então você precisa, tem até o final desse mês, até o último dia útil desse mês, para você fazer a declaração, informar a Receita Federal, para não correr o risco que daqui a pouco, se você não fizer essa declaração, o que é que vai acontecer? Quando você for pagar a próxima DAS, que é o documento de arrecadação do microempreendedor individual, aquela mensalidade que você paga, quando você for pagar, o sistema já vai dizer, vai bloquear e vai dizer que você está dependendo de fazer e entregar a declaração anual. Aí, se você não entregar no prazo legal, você vai, além disso, vai pagar uma multa também. Pode fazer na hora, mas vai pagar já uma multa. Então, para evitar a multa e esse transtorno, é de graça, você não paga nada para fazer essa declaração do MEI, essa declaração anual. É fácil de fazer. Se você não tem condições de fazer, pode procurar uma ajuda. Procura uma ajuda aí, que é bem fácil. A maioria dos MEI realmente não tem talvez essa condição de fazer ou essa facilidade para fazer. Então procure uma ajuda. Pode até procurar aqui na rádio também, que a gente vai orientar você para realmente evitar que você deixe de fazer, deixe de entregar a declaração, e para evitar principalmente que você sofra uma multa, né? Que a Receita Federal vai cobrar uma multa de você se você não fizer até o último dia útil desse mês, né? Então tá aí o recado, a gente vai falar muito durante esse mês todo, quase todo dia a gente vai lembrar você. Agora vamos com mais informações de negócios. Mais de 70% dos empreendedores brasileiros miram o comércio exterior, miram o exterior para vender os seus produtos, hein?
3: Empreendedores brasileiros estão olhando cada vez mais para fora do país. Um estudo da Endeavor mostra que mais de 70% já iniciaram ou se preparam para atuar no exterior. Entre empresas criadas nos últimos anos, quase metade projeta internacionalização no curto ou médio prazo. Além de abrir operações, empresários têm buscado eventos, feiras e experiências internacionais para ampliar conexões, testar modelos de negócio e acelerar o crescimento. Para o administrador registrado no CRAMG, o Conselho Regional de Administração de Minas Gerais, Públio Júnior, o movimento reflete uma mudança na visão estratégica das empresas brasileiras.
4: É resultado de uma combinação de fatores econômicos, estratégicos e culturais. Em primeiro lugar, a globalização e a transformação digital reduziram barreiras geográficas e facilitaram o acesso a clientes, fornecedores e parceiros em diferentes países. Além disso, muitos empresários passaram a perceber que depender exclusivamente do mercado interno pode limitar o crescimento e aumentar a exposição a oscilações econômicas locais. Outro fator relevante é a busca por diversificação de receitas, fortalecimento de marca e acesso a mercados com maior poder de consumo ou com demandas específicas ainda pouco exploradas. Também há um amadurecimento do empresário brasileiro, que hoje entende que internacionalização não significa apenas exportar produtos, mas também construir posicionamento global, gerar network estratégico e criar novas fontes de competitividade.
3: Eventos globais como a SXSW e a Web Summit passaram a funcionar como espaços de troca, inovação e validação de ideias. Empresas brasileiras têm usado essas experiências para entender tendências e criar conexões com diferentes mercados. Especialistas afirmam que o contato com outros ecossistemas acelera decisões e amplia a capacidade de inovação.
4: A expansão internacional oferece grandes oportunidades, mas exige preparo técnico, estratégico e cultural. Entre os principais desafios estão a adaptação a legislações locais, questões tributárias, barreiras regulatórias, diferenças contratuais, logística internacional e, principalmente, a compreensão da cultura de negócios de cada país. Muitas empresas descobrem que competência técnica por si só não garante sucesso internacional. É necessário desenvolver inteligência cultural, capacidade de negociação global, consistência financeira e planejamento de longo prazo. As empresas que obtêm melhores resultados costumam enxergar o processo internacional não como uma venda isolada, mas como a construção gradual de reputação, confiança e posicionamento sustentável em mercados globais.
3: Mas expandir para outros países exige mais do que visibilidade, planejamento, adaptação cultural, organização operacional e clareza de propósito são apontados como fatores decisivos para consolidar negócios fora do Brasil. Ao mesmo tempo, empreendedores brasileiros levam para o exterior uma característica valorizada globalmente, a capacidade de improvisar e inovar, mesmo em cenários desafiadores. Uma combinação que tem transformado empresas nacionais em negócios cada vez mais globais. Agência Rádio Web, produção e reportagem, Vinícius Araújo.
2: Bem, agora são 10 horas 32 minutos e, olha, além de você pode solicitar falar com a gente, comigo aqui na Rádio NBC, que a gente vai orientar sobre a declaração do MEI, né? Mas você pode também procurar a Sala do Empreendedor. A Sala do Empreendedor é uma sala criada através de um convênio entre a Prefeitura Municipal de Imbituba e o SEBRAE. E essa sala funciona das 13 horas até as 19 horas, todos os dias na prefeitura, no prédio da prefeitura, aqui no centro de Imbituba. Então você pode chegar lá, que tem uma equipe lá preparada para assessorar você, e você não vai pagar nada. É gratuita a assistência que a Sala do Empreendedor dá para você, tá ok? Então, se você tem dúvida, procure a Sala do Empreendedor também. 10 horas 33 minutos, vamos com mais informações. Maio Laranja convoca a sociedade contra a violência sexual infantil. Vamos ver a matéria.
5: O Disque 100, canal nacional de denúncias de violações de direitos humanos, registrou mais de 32.700 violações sexuais contra crianças e adolescentes entre janeiro e abril de 2026. O número representa um aumento de quase 50% em relação ao mesmo período do ano passado, o que reforça a importância do 18 de maio, Dia Nacional de Combate ao Abuso e à Exploração Sexual de Crianças e Adolescentes, como explica a coordenadora do Centro de Apoio e Defesa da Infância e Juventude do Ministério Público de Pernambuco, Aline Arrochelas.
6: A data, né, do 18 de maio, ela foi instituída a partir da memória do caso Araceli, que foi uma criança de 8 anos que foi morta no estado do Espírito Santo em 1973, cujo crime ficou impune até hoje e virou esse grande símbolo da importância da gente olhar seriamente e se responsabilizar como sociedade para proteger as crianças de todos os tipos de violências.
5: O 18 de maio integra a programação do Maio Laranja, mês dedicado à conscientização e à mobilização de toda a sociedade no combate ao abuso e à exploração sexual de crianças e adolescentes.
6: Todos os cidadãos e todas as cidadãs são responsáveis pela prevenção da violência contra crianças e adolescentes e pela proteção dessas crianças quando a violência acontece. Então, precisamos trabalhar tanto no viés da educação, no viés da prevenção, quanto acionando as autoridades sempre que a gente tenha conhecimento ou desconfie ou tenha indícios da prática de violências contra crianças e adolescentes. Esse dever é um dever constitucional que foi imposto a todos nós, pessoas, instituições, órgãos, serviços, e que também está previsto no Estatuto da Criança e do Adolescente.
5: Um dos dados mais preocupantes é que a maioria das ocorrências acontece dentro de casa, na residência da vítima, do suspeito ou de familiares. Foram mais de 25 mil violações registradas nesses locais de janeiro a abril de 2026. Por isso, qualquer suspeita precisa ser levada a sério. Denuncie. A ligação é gratuita e pode ser feita de forma anônima pelo Disque 100. Agência Rádio Web, produção e reportagem, Iveson Gomes.
2: 10 horas 36 minutos. Vamos para um pequeno intervalo e eu volto na sequência com mais informações para você.
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2: Bem, meus amigos, agora são 10 horas 38 minutos aqui em Nova Brasília. Vamos com mais informações para você. E olha, a Prefeitura Municipal de Imbituba abriu um processo seletivo simplificado para a contratação temporária de professores de ciência da rede municipal de ensino. A remuneração, ela pode chegar a R$4.807,49, conforme o cargo e, claro, a carga horária. As inscrições são gratuitas e podem ser feitas entre os dias 8 e 21 de maio de 2026, até às 18 horas e 30 minutos. A seleção será realizada em etapa única por meio de análise de título. Segundo o município, o edital foi reaberto após a ausência de candidatos em processo anterior. O objetivo é garantir o funcionamento das escolas da rede municipal. Vagas disponíveis. A seleção contempla dois cargos. Professor 2 de ciência, que exige licenciatura completa em ciências biológicas, e professor 1 de ciências, voltado a estudantes matriculados a partir do terceiro semestre da licenciatura em ciências biológicas, com apresentação de atestado de frequência. A jornada poderá variar de 10 a 40 horas semanais, conforme a necessidade das unidades escolares, né? Salário para professor 1 de ciências, os salários são 10 horas, R$ 1.133,00, 20 horas, R$ 2.267,00, 30 horas, R$ 3.401,00 e 40 horas, R$ 4.535,00. Para professor 2 de ciências, o salário são o seguinte: 10 horas, R$ 1.201,00, para quem trabalha 20 horas, R$ 2.403,00, para quem vai trabalhar 30 horas, R$ 3.605,00 e para quem vai trabalhar 40 horas, R$ 4.807. E aí você pode estar perguntando: Toninho, Como é que eu vou me inscrever nesse concurso? As inscrições elas podem ser feitas pela internet ou presencialmente. Pela internet, o candidato deve acessar o portal da Prefeitura de Imbituba, abrir um protocolo digital e selecionar assunto inscrições aberta. Subassuntos, processo seletivo simplificado. Também é necessário anexar os documentos exigidos no edital. Presencialmente, a inscrição deve ser feita no protocolo geral da Prefeitura, lá na recepção, na rua Hernani Cotrim, número 601, no centro da cidade, das 13 às 18 horas e 30 minutos. Também será aceito inscrições por procuração simples, com firma reconhecida, né? E aí vem outro detalhe também do edital para professores aqui em Imbituba, né? O processo seletivo prevê reserva de vagas para pessoas com deficiência e candidatos negros, conforme a Lei Municipal 5090. No caso de pessoas com deficiência, é necessário apresentar laudo médico detalhado. Para candidatos negros, haverá procedimento de heteroidentificação por comissão específica. Então está aí realmente a dica para você que quer participar desse edital, né? Ainda falando um pouco mais da Prefeitura de Imbituba, olha, a Prefeitura de Imbituba, ela, através do Cine, divulga novas vagas de emprego. Se você está precisando de emprego, aproveite e visite o Cine de Imbituba, das 13 até as 21 horas, às 19 horas, das 13 até as 19 horas. Confira, ou você pode também acessar o site da Prefeitura e conferir as vagas disponíveis. Não são poucas, hein? São bastante vagas para vários bairros, tanto no centro de Imbituba, quanto nos bairros também do município. E até na região também. Então você que está desempregado, está procurando trabalho e quer realmente trabalhar, acesse o site ou procure o Cine lá na Prefeitura de Imbituba, que lá você vai ter talvez a vaga que você está procurando, né? Para que, quem sabe, você se encaixe em uma dessas vagas. Vale a pena você conferir. Tem bastante vagas, segundo a informação da Prefeitura Municipal de Imbituba, né?

0: E olha, mais um incêndio aqui no nosso município de Imbituba. O que tem acontecido de incêndio aqui no município de Imbituba, olha, é coisa para acender. Isso vale a pena? Cabe, né? Uma boa observação aí para verificar se essas instalações, como é que estão essas instalações, né? Será que a causa é da instalação elétrica que não está adequada, está sobrecarregada, tem tudo isso a ver, né? Mas está acontecendo muito incêndio aqui na nossa região, principalmente no nosso município, né? Agora são 10 horas 44 minutos, 10 horas 44 minutos aqui em Nova Brasília. E olha, essa informação agora vai para os vascaínos, saudosos, né? Que com saudade do Vasco, sente muita saudade do Vasco, morreu o meia do Vasco, Giovanni Silva, o pequeno príncipe, como era chamado, aos 62 anos. Vamos acompanhar a matéria.
1: Morre Giovanni Silva, o pequeno príncipe, aos 62 anos. Ex-jogador é ídolo do Vasco e referência no futebol capixaba. O futebol brasileiro perdeu nesta segunda-feira 18 Giovanni Silva, aos 62 anos. Ídolo do Vasco e referência histórica do futebol capixaba, o ex-jogador morreu após passar mal de forma repentina nesta madrugada. Ele foi socorrido imediatamente e levado ao hospital mais próximo, mas, apesar dos esforços da equipe médica e das tentativas de reanimação, não resistiu a uma parada cardíaca. A informação foi confirmada pela família de Giovanni. O culto de despedida será realizado na terça-feira, 19, pela manhã, seguido do sepultamento no Parque da Paz, em Vila Velha. Pequeno Príncipe. Conhecido como Pequeno Príncipe, Giovanni construiu uma trajetória marcante no futebol nacional graças ao talento refinado, à visão de jogo e à habilidade técnica que o transformaram em um dos grandes meias de sua geração. Revelado pela Desportiva Ferroviária no Espírito Santo, ele chegou ao Vasco ainda jovem e rapidamente virou símbolo do clube carioca em São Januário. Com a camisa vascaína, o ex-jogador conquistou diversos títulos estaduais. Giovanni também teve passagem pela seleção brasileira, com a conquista da Copa América de 1989, além de ter sido destaque da geração medalhista de prata nos Jogos Olímpicos de Seul, em 1988. No cenário internacional, Giovanni atuou por clubes como Bolonha, da Itália, Karlsruhe, da Alemanha e Tigres, do México. Nos últimos anos, o ex-jogador enfrentava problemas cardíacos. Em 2025, chegou a ser internado em estado grave após sofrer paradas cardiorrespiratórias e passou um período na UTI em Vitória. Veja a publicação feita pela família de Giovanni Silva. Amigos, é com profundo pesar que comunicamos o falecimento do nosso guerreiro Giovanni Silva. Na madrugada de hoje, ele passou mal de forma repentina e foi socorrido imediatamente ao hospital mais próximo. Apesar de todos os esforços da equipe médica e das tentativas de reanimação, infelizmente ele não resistiu. Estamos todos muito abalados e tristes com essa partida tão inesperada. Que Deus possa confortar o coração de todos os familiares, amigos e daqueles que tiveram o privilégio de conviver com ele. Possivelmente haverá um culto de despedida amanhã, 19:05, pela manhã, seguido do sepultamento no Parque da Paz, em Vila Velha. Assim que confirmado, passaremos mais informações. A família agradece todo o carinho, as mensagens e as orações neste momento tão difícil. Pedimos que continuem orando para que Deus dê força e conforto a todos nós.
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0: 11 horas, 11 horas, 10 minutos. Estamos iniciando pela nossa NBC FM 98.3, Agenda Esportiva, o canal do futebol amador. Uma segunda-feira, 18 de maio. Os destaques de hoje, tudo sobre a segunda edição da Copa Serpalo de futebol amador. Nos veteranos, resultados que marcaram o final de semana de norte a sul, leste a oeste. Na minha estreia, no comando técnico do Londo, Londo é goleado e presidente Simon se reunirá logo mais com o diretor William para resolver a minha situação. E Neninha é o nome da vez. Os municipais. Chelsea é o grande campeão da primeira Copa Imbituba mais delivery de Futebol Society, realizado pelo meu amigo André Mastercell. Tudo isso e muito mais, agora na Agenda Esportiva, que está só começando, sempre em nome de nossos colaboradores. Bom dia, Antônio Linhares.
1: Bom dia, Bi, bom dia a todos que nos acompanham aqui no Agenda. Um grande abraço aí, um bom início de semana aí para toda a galera que sempre nos acompanha aqui no Agenda, né? Agora, fosse contratado pelo Londo, cara?
0: Não, na real eu não fui contratado. Eu sou um apaixonado pela galera do Londo, né? Um pessoal que me faz bem, a galera nota mil. E eu, sábado, eu viajei até a Associação Cultural Ibirapuera Gramense. 5 horas de viagem.
1: Fosse lá no Califórnia?
0: Não, não é o Califórnia.
1: Não é o Califórnia?
0: Não, não, não. É lá no Gramense mesmo, do Luciano.
1: Ah.
0: E jogamos contra o bom time do Gramense. Um abração para o Maurino, para o treinador. Juninho, que é o presidente, estava lá na Caças às Tainhas. O jogo foi muito bom. O Londo com 9 desfalques daqueles que fazem parte do grupo do Londo. Aí tivemos que convidar pessoal de fora, inclusive uma galera muito boa de fora que compareceu. Mas é aquilo, é futebol amador, é amizade, é respeito. Então o placar não interessa. O problema foi a minha derrota na minha estreia e Neninha livre no mercado.
1: Por quê? Já Neninha saiu do Londo?
0: Não, Neninha está no Londo, mas está livre no mercado. Caso eu caia logo mais, o Neninha acerta.
1: Ah, tá. Entendeu? E me diz uma coisa, terminou o jogo, qual foi o rango?
0: Como é que é?
1: Qual foi o rango depois do jogo?
0: Não tivemos. Não, a gente achou melhor não fazer, até porque o Londo foi muito desfalcado.
1: É.
0: Tinha atletas que teriam que sair mais cedo para trabalhar, porque tem navio aqui em Ituba. Então achamos melhor bater aquela bolinha, ficar na resenha e...
1: Casa.
0: A recepção foi muito boa. A recepção de veteranos...
1: É excelente. Na maioria dos casos.
0: É dentro de campo, tá, pessoal? Para quem faz veteranos, organiza dentro de campo. Não adianta você fazer um casamento, uma festança após o jogo, se dentro de campo as equipes não se respeitaram. Então, respeito. A gente sai de casa não para comer. Se for para comer, pega a família e leva no restaurante. Mas sim para fazer amigo e desfrutar daquela bolinha sábado à tarde. Então, parabéns às duas equipes.
1: Não, eu pensei que tinha rolado uma tainha depois.
0: Não. Antônio Linhares, mas uma notícia triste me chocou neste final de semana.
1: Peraí, calma um pouquinho. O Bolota está aqui na área.
0: Não, mas deixa eu primeiro completar.
1: Diz ele, mas... estreia boa do Bi.
0: Ele está dizendo?
1: É. Já soube que caiu no primeiro jogo.
0: É, o Bolota está com a bola toda, né, cara? Ele tem razão. Um abraço, meu querido. Você é o cara, hein? Além de um grande repórter, um grande treinador. E quando você tiver um tempinho, eu vou fazer um estágio com você. Tá bom? Você é o cara. Garotão, voltando ao meu raciocínio, eu quero deixar aqui a minha solidariedade, meu apoio ao nosso amigo de Quarentões, da Ponte Preta, lá de Laguna, que sábado no Clássico, após 13 anos, voltou a se reunir o Clássico Lagunense, Ponte Preta Internacional. E, infelizmente, o amigo lá da Ponte Preta, ele deu um carrinho, ele mesmo se machucou sozinho e fraturou a perna, entendeu? Eu não sei se foi perna ou tornozelo, só sei que hoje ele está passando por cirurgia, que Deus abençoe, e o que precisar, nós estamos aí para dar aquele apoio. Então, um abraço para o Rodrigo Prudêncio, que é meu grande amigo, que é o cara pelo qual mandas as notícias para o Bi, e uma boa recuperação aí para o nosso amigo, pai de família, que tira o sábado à tarde para bater aquela bolinha, fazer uma amizade e volta nos braços dos amigos para casa, né? Não é fácil. Garotão, são 11h15. Dou um tempo e volto já, rapidão.
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0: 11 horas, 17 minutos. 11 horas, 17 minutos. Um abração para o Rodinei Machado. Olha aqui. Bom dia, meu querido. Por favor, me manda o link da rádio. Eu vou te mandar. Está lá no meu status, meu querido, mas o Bi vai te mandar. Calma aí. Não tem problema. Aqui, ouvinte em primeiro lugar, tá? Então, para aí, já vai cair aí o link da rádio para você. Vai cair o link da rádio aí para você. Está aqui, ó. O Bi vai enviar para ele. Rodinei Machado. Olha, meu querido, Evento Sul vai demorar um pouquinho, tá? Mas tá chegando. Tá chegando aí na Roça Grande. Tá bom? Um abraço, meu garotão. Eu acho... O que eu fico admirado, Antônio Linhares, é que o Rodinei, da RR, esse não manda, não pede o link. Tá correndo de mim. Agora ele manda o Rodinei, que é o treinador.
1: Pediu o link.
0: Pediu o link.
1: Mas, ó, porque pra, ele... essa galera que tá acompanhando, nós temos o aplicativo, hein?
0: Ah, temos o aplicativo que a gente vai... Vamos lançar o aplicativo também, que fica mais fácil, né? Isso.
1: Grupo de vocês aí.
0: Não, não é grupo, não. É a galera... É, jogar nos grupos, mas é a galera individual que manda aqui para mim.
1: Tá.
0: E sobre o Luciano me chamando aqui, ó. Tá até me ofendendo. Esse bolota tá me ofendendo aqui, ó. Onde é que está ele aqui, ó? Me chamando de... Olha aqui, ó. Canfa Paulo, Municipal de Paulo Lopes. Nada de ser Paulo. Seu boca aberta. Jesus, eu mereço, né? Te contar, eu vou para o apoio cultural.
1: O Walter também não entrou aí?
0: O Walter?
1: Também entrou aí dando esporro.
0: Ah, daqui a pouco eu vou dar uma olhada no Walter, porque agora bateu a fome, Antônio Linhares. Bateu a fome, Bi. 11 horas, 19 minutos. Qual o endereço que você tem? 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
2: Me diz uma coisa, a Cida trabalha os domingos, sábado e domingo?
0: Oi? Trabalha sábado e domingo,
2: sábado e domingo.
0: Sábado e domingo.
2: Então tá, que eu tava com vontade de comer um churrasquinho esse final de semana, mas não sabia e não queria fazer fogo, entendeu?
0: É, ô Cida, manda aí para o Bi se trabalha sábado e domingo.
2: Isso, né, Cida, passa essa informação pra gente, que às vezes final de semana a gente quer fazer um ranguinho assim e não quer fazer aquela fumaça.

0: 4300. 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Realização do André, esposa e toda a galera. Olha aqui, na disputa do terceiro lugar, Real Campo Duda 3, 1 para o original. A grande decisão, o Chelsea, claro, o time que sai lá da Inglaterra não vai perder para o São Tomás. Chelsea 3-0 para o São Tomás. Premiações do Chelsea foi excelente, o vice melhor ainda, terceiro colocado uma grande premiação e a bola rolou aqui, ó neste domingo. Não, para aí, fica aí ainda. Aí tivemos também destaques para goleiro menos vazado, para o artilheiro da competição, para o craque da competição. E agora, André Mastercell está promovendo o Campeonato Interempresas. 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Está aqui a minha linda Espetinho da Cida. 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
1: Ah, tá.
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1: Mas aí tem que encomendar até quando? 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Cida. Como é que faz? 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
0: Isso, né? Cida, é por encomenda, aí você tem que mandar dizer aqui até que
1: quando?
0: Horas.
1: Até que horas.
0: Até que horas, tá bom, querida? Obrigado pelo carinho desta audiência. Luciano está aqui me incomodando.
1: Senta
0: brincadeira,
1: aí.
0: Hein? A bola rolou neste domingo lá na Penha, lá em Paulo Lopes. Penha de Paulo Lopes, para a segunda edição da Copa do Campeonato Municipal de Paulo Lopes, o Canfa Paulo. Domingo às 10 horas da manhã, sem transmissão dos enfarados, Grêmio 3-0 para o Bayer. O Bayer sai lá de Munique, na Alemanha. Ah, mas Robi, para aí. Ó. Alemanha agora é verão. Vem para cá para o frio. Sem tiro. Aí o Grêmio fez 3-0 no Bayer. Domingo à tarde, transmissão dos bigodes da bola, dos melhores enjoados que temos na nossa região. Madeireira Campo Duna estreando na competição. 1-4 para o Penharol. Grota 1-2 para o Cascata. Um abraço para Luciano Rodrigues e também para o meu grande amigo Arthur Galvão. Beleza, garotão? Bissó agradece essa atenção, hein? E aí, falando em agradecer a atenção e o carinho, quero mandar um abraço especial para o jornalista Antônio Faustino, lá em Tubarão. Jornalista da Murel, que bate tudo de primeiro, que rolou nos gramados amadores no final de semana aqui para o Bi. E também deixando um abraço para o meu amigo, o meu pato do Society, Paulo Roberto Saquete. Está na hora de nós fazer outro, hein, garotão? Ou, de repente, até futebol de campo. Vamos fazer aí no seu Aldo, já que o Griso quer ir lá dar um abraço no Altair, ambos campeão da Copa do Brasil pelo Criciúma em 91. Aí a gente faz um joguinho aí no seu Aldo, aí em São Martinho. Aí se reúne eu, Griso, você, Altair, só feras, tá? Beleza. Bolota não pode ir, que quando se fala de feras, não se fala em bolota. Antônio Linhares, sábado visitei com a galera do Londo, Associação Cultural Ibiraquera Gramense, pelo qual eu quero parabenizar os diretores pela atual situação que se encontra a Associação Ibiraquera, a Associação Cultural Ibiraquera Gramense. Muito bem cuidada, muito bem zelada. Parabéns, pessoal. Pessoal que faz futebol amador com carinho. Inclusive, nós tivemos um baluarte dos melhores presidentes, chamado Luciano Rodrigues, que deixou uma estrutura apenas para quem, ó, tá chegando presidente, não faz nada, não move uma palha, apenas cuida do que eu deixei. Assim, deixou Luciano, a Associação Cultural Ibiraquera Gramense, para o próximo presidente. E na minha estreia como treinador do Londo, inclusive foi uma estreia meia... Ô, Luciano, não fala porque foi minha de repente. Os caras me contrataram dentro do vestiário. Aí não tem condições, né? Sem um preparo, sem um esquema tático. Gramense 4-0 para o Londo.
1: Como é que é? Foi quando?

0: 4-0 para o London.
1: Buta
0: 4-0 vida. Para o Gramense.
1: Para o Gramense,
0: Gramense do técnico Maurino e do presidente meu amigo Juninho.
1: Pô, o Vasco ainda fez um, cara.
0: Não, o meu time não deu para fazer nenhum. Os gols do Gramense foram do Ruivo, do Alex, Rian e Michel. O time tinha Edi, Luizão, Jonas, Bruno Henrique, Vavaizinho e Pipoca e Edu. É, isso mesmo. Não, Gramense de Ruivo, Alex, Rian, Michel e Edi, Luizão, Jonas, Bruno Henrique, Vavaizinho. Aí no banquinho, Max, Pipoca e o Edu. Gols, o Pipoca marcou 3 e um gol do Rian. Ô Maurino, um abraço, meu querido. Fazia muito tempo que eu não vi o amigo, né? É por isso que às vezes a gente tem que sair de casa, tem que acompanhar, que a gente reencontra a galera que, poxa vida, mata a saudade. Inclusive no London eu tive um amigo que há muito tempo, fazia mais de 25 anos que eu não avistava, e a gente se encontrou lá na Associação Cultural Ibiraquera Gramense. O London com muitos desfalques, jogadores se poupando para a convocação de logo mais de Carlos Ancelotti, aí complicou, né?
1: Entendi agora.
0: Entendeu?
1: Agora,
0: claro,
1: entendi,
0: os caras, 9 não compareceram.
1: Não vai correr o risco de se machucar. Ancelotti 5,5 vai dar a relação.
0: Para, né, cara? Tu imagina, o cara vai jogar pelo London, se machuca e não vai para a Copa do Mundo.
1: Meu Deus, um trauma para ele pro resto da vida.
0: Justamente. Presidente Simon e diretor William fizeram contratações pontuais. Inclusive, quero agradecer a todos aqueles que compareceram. É, o time jogou e perdeu com o Lucas Barcelos. Ou vou mudar para Lucas Rossi, o catador de borboleta. Certinho aí, meu lindo. Lucas Barcelos, Eduardo, Simon, Davi e Xincha, William, Luquinhas, Griso e Gustavo, Boiodo e Bruno. Aí no banquinho ficou o Juninho, que é o Rui, o Ricardo, o Jonathan, Renan, Reinaldo, que é o filho do nosso amigo Renildo Ferreira. Grande garoto.
1: Joga bola também?
0: Joga bola. Um gurizão super educado. Fora de série, guri. Ismael, Darlan e uma contratação, assim, de última hora, Peru.
1: Peru foi contratado
0: Peru
1: na última
0: foi
1: hora?
0: Contratado.
1: Caso de emergência.
0: Caso de emergência. O Peru é um cara que... Daquela galera nossa dos anos 80. Jogamos contra...
1: Ela tá jovem ainda, né?
0: É, tá jovem. Jogamos contra o nosso aspirante do Náutico. Quando você era treinador, Náutico tinha Quizinho, Náutico tinha Jaica.
1: Entendeu? Mas ele não era peru nessa época, né?
0: Não, ainda já era peru? Já tinha um apelido de peru. Cara sensacional, depois até vim de carona com ele. Um abraço, meu querido. Foi um prazer revê-lo amigo após mais de 25 anos. Então, no banquinho ficou essa turma aí. Bi agradece a toda a galera do London pelo carinho e pelo respeito. Ô, fulano, tá cansado? Vem. Ô, Bi, tô saindo. Isso aí é que é bacana no futebol amador, né? Ser treinador de jogador amador mascarado, aí o cara fica em casa assistindo Figueirense perdendo mais uma vez. E eu quero deixar um abração para o seu Enio. Ô, Bi, quem é o seu Enio? Seu Enio é um senhorzinho, batalhador, um guerreiro da vida, que vende seus panos de louças, seus paninhos e pratos, aqui no Posto Sim e aqui no Mercado Manente. E fanzaço aqui do Bi. Ô, meu velho, também sou fã da sua pessoa, do seu trabalho. Um abraço especial para o seu Enio. Na Costa do Macacu, lá no Joaquim Bento, Campinense do técnico revelação Bolota surpreende e derrota o time da casa por 4-1. Brincadeira, hein? Aí está o porquê que o Florentino Pérez, o presidente do Real Madrid, não conseguiu levar essa joia. Essa joia, meu Deus, isso aqui é uma joia, eu vou te contar aí. Deixa pra lá, Bi. Segundo o presidente do Campinense, Rafael, que é o moço do táxi, sobre o assunto da não ida do Bolota para o Real Madrid, o contrato tem as seguintes cláusulas. 8 caixas e tainhas parceladas em 12 vezes. Aí Florentino Pérez recuou. Mais 5 quilos de picanhas por jogo para manter o corpinho do menino.
1: Ah, menino.
0: Para, né, cara? uma proposta dessa, quem que não vai recusar?
1: Eu acho que a tainha foi fundamental, que não. A tainha não tem lá na Espanha.
0: É, mas não tem, mas os 5 quilinhos de picanha, todo joguinho.
1: Essa aí, ele...
0: Então, é outra, é Florentino Pérez disse, não, deixa assim, eu tenho um moreninho chamado Vinícius Júnior lá que já come pra caramba. Agora vai mais um treinador.
1: O custo muito alto.
0: Olha aqui, o time do Costeira jogou e perdeu com o Luiz Henrique, Ademar, Silas, o capitão Wilson Sadam, o Ednei, o Bruno, o Edmar José Julinho, Thiago e Carlinhos. No banquinho, Marquinho, Edmar Luiz, Emanuel, Pedro Henrique, Claudinho e Leandro. Os gols, B. Cadê os gols do Costeiro? Os gols do Costeiro. O Costeiro com certeza marcou os gols. Já eu vou dar uma olhada, senão o Luciano me chama de tanso. Gols do Campinense. Pedro, Edinho, Donizete e Thiago Tropical. Ele botou para mim Ayrton. É tanso. Ele ia para a escola só para comer o lanche. Naquela época não tinha merenda. Botava
1: um... Tinha um lanchinho.
0: Tu lembra do cartapasso?
1: Aquela bolsa
0: de pano com um tiracó no lado ali?
1: Exatamente.
0: Ele botava dois cadernos amassados, tudo cheio de orelha, um lápis e ia para a escola. Ô mãe, tô indo estudar. Tá vendo, meu filho? Aí chegou lá, a professora perguntou, quanto é 3 bananas mais 4 bananas, seu Luciano? É uma penca, professora. Jesus. Ayrton, ele botou para mim Ayrton. Mas eu sou um cara culto, eu corrigi. Elton, Nado, Nelinho, Wagner, Thiago, Arroio. Ô, Tiagão, um abraço, meu querido. E o Rafa, Isaías, Pedro, Patrick, Joabe, Edinho e Paulo. Suplentes, Luiz Felipe, o Thiago Tropical, o Rodrigo, o Rogério, o Donizete, o Igor e o técnico revelação do momento, Bolota, que está acompanhando a agenda esportiva.
1: Tá forgado.
0: Hã?
1: Tá forgado.
0: E bem. É. 11 horas 33 minutos. Quero mandar um abração para o Fernando, lá de Passos de Torres, ligadinho aqui no Bi. Fernando, vou para os meus colaboradores e já atendo você, tá bom, meu querido? 11 horas 33 minutos, Antônio Linhares, dou um tempo e volto já.
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0: Horas 35 minutos. Um abração para o Fernando Silveira, lá de Passos de Torres. Isso mesmo, hein? Pedindo para o Bi montar a agenda, ajudar ele a montar a agenda para 2027, Quarentões ou Livre. Um abraço, meu querido. Bi, agradece o carinho dessa audiência. Alcino Lauro Nunes está dizendo, Essa do cartapasso foi boa. Era do meu tempo. É. Era do teu tempo.
1: Usei muito cartapasso.
0: Tu usou muito?
1: Oh, bastante, cara. Eu comecei aqui e ia estudar no Mirim de cartapasso.
0: De cartapasso, justamente. Ah, meu Deus do céu. Bolota, quando é 3 bananas mais 4? É uma penca, professora. Jesus. Aí hoje está aí de repórter do Arthur. Se é um guri mais inteligente, era engenheiro. Em Jaguaruna, Nakayama recepcionou o bom time do Sambaqui. E o placar final, 1 para o Nakayama. Excelente jogo, 0 para o Sambaqui. Heraldo agradece a ótima recepção. No próximo sábado, em busca de reabilitação, o Alviverde Sambaquiense vai recepcionar o Sul Catarinense, o time do Canguiri Quadro da Capela, terra da secretária da NBC FM. Já no Mirim, sábado à tarde, com ingressos, eu não entendo os dois cambistas, Todoca e Leão, venderam os ingressos todos e uma renda de R$20 e um público pagante de 6 pessoas. Não dá para entender. Tem alguma coisa por trás disso aí. No Mirim, Estrelas do Passado recepcionou no estádio saudoso Volney Pinho, nosso amigo Neizinho. O São Cristóvão lá de Armazém, do meu amigo Jailson, do Geraldo da Cali Jeans, que eu estou dizendo, Geraldo, você lembra que você deu uma bermuda jeans para o Bi quando conheceu o Bi? Agora aqui está 4 graus abaixo de zero. Libera a moça aqui da loja, uma calça jeans, se for possível. Uma jaqueta também, Geraldo. Mas não adianta eu mandar recado, ele não me responde. Olha aqui. E o time mirinense foi surpreendido pelo time lá de Armazém. O time do Mirim jogou e perdeu com o Andrei. Onde é que está aqui? Os gols do São Cristóvão, Bi. Andrei, São Cristóvão, 12, Marcelo, Cássio, Aurélio e Baby. Isso mesmo. Os gols do time mirinense, Luquinhas, Volney e Andrei. O Estrelas do Passado jogou e perdeu com quem, meu amigo Paulo? Com Penha, Cambuca, Carlos, Claito e Maranhão, Marcos, Gelson, Paulo e Andrei, Volney e Luquinhas. Aí no banquinho ficou o Lucas Inocente, o Pedro e o fotógrafo Peixe. Um abração, garotão. Um abraço para o Paulo. Sempre mandando os resultados aqui para o B, né? Este é o cara. Em Jurerê, um abraço para Marcelo Abrelino. Eu adoro quando eu divulgo essa manchete. Essa mensagem que chega até mim, porque é a única maneira que eu tenho de chamar de Vasquim, que eu já não gosto de chamar de Vasco, mas quando é Vasquim ainda dá um prazer. Em Jurerê, clássico preparativo para Cesane 2026, clássico de quarentões, Associação CR Vasquinho 3 para o Tauras Futebol Clube. O Tauras era mais de 35, então bom resultado para a Associação CR Vasquinho. Próximo sábado, grande jogo. Galera do mesmo grupo, hein? A competição vai começar. Já foi definido os grupos. Mas vamos fazer um amistoso entre nós? Para ver se a gente repete lá na competição quando iniciar? Beleza. River Quarentões e Associação CR Vasquinho. Um abraço para o meu amigo Marcelo Abrelino, lá em Jurerê, Florianópolis. Já sábado, no Abílio Lima, a 500 metros do Alambique, lá no Macacu, capital do Siriú, que faz fronteira com a Gamboa. Inclusive, agora está dando um probleminha geográfico, porque a Gamboa aumentou a sua população e a capital... Barbaridade. Capital do Siriú, que faz fronteira com a Gamboa. O Siriú não quer ceder esse espaço para a Gamboa, então está na justiça. Está complicada a coisa para... Ô, Bi, mas esquece o negócio geográfico e político. Vamos para o futebol. Porque no Abílio Lima, o MEC recepcionou o bom time do Encantadense. E o placar? Lídio Roxo e um gol contra. 3-2 para o MEC do meu amigo Batista, do Santilino, do meu amigão Juvenal. Essa galera saiu festejando. Só não foram para o Alambique, porque lá no Macacu está 41 graus. Isso mesmo, Bi. Então não está frio, não precisa ir até o Alambique. MEC do goleiro uruguaio Martim, Wesley, Emerson, Lucas e Jefferson, Juvenal, Lídio, Evo e o Roxo, João e Marcelo. Aí no banquinho, o Nato, o Marcelo, o Márcio e o Bié. Um abraço para o Batista, para toda a galera linda do Macacu, que eu devo uma visita, né? Eu devo uma visita para o Encantadeza, o Encantadeza já foi. Eu devo uma visita para o time do Costeira, para o time do MEC, para toda essa galera. Em breve eu vou aparecer aí. Mas a minha ansiedade é assistir um jogo treinado pelo Bolota. Então primeiro eu irei até o Campinense. Quero saber o esquema tático. Se ele usa aquela plancheta com as bolinhas, com os quadradinhos, chama os jogadores, ó, joga aqui, cai aqui, sai daqui. Eu quero saber o que é que esse cara está inventando. Para rejeitar o Real Madrid e estar com a invencibilidade legal aí, eu tenho que ter uma aula com esse cara. Do João Batista Alves aqui na Roça Grande. Alô, meu amigo Rodinei Machado. Clássico intermunicipal de Quarentões. Botafogo 0, 0 para o Encantadense. Quarentões. O Botafogo de Rua. Moacir Vivico, Xande Zula. Alô, Zula, tudo certinho? Um abraço da Adriana, meu querido. Gilson, Carlos, Nuno e Mi. Zé Carlos e Rodinei. Craque do jogo foi o goleiro Rou. Então isso quer dizer, o meu amigo Rodinei, treinador. Rodinei, o Flamengo tem o Eduardo, tem o Jardim, né? É desse Rodinei Jardim. Porque ontem também teve isso aí, né, meu querido? Isso não é o Rossi e o Flamengo tinha ido. E aí na Roça Grande, se não é o teu goleiro, tu hoje estaria na reunião igual o Biva está logo mais para ser demitido. 0-0. Leandro, Paulo, Thiago Machado e o Pachu. Era a turma do banco. Um abração para essa galera linda lá da Roça Grande. O Rudinei se esconde do Bi, né? Uma hora eu encontro ele. Uma hora eu encontro ele. Você vai ver. Você vai estar junto. Eu vou aparecer aí para assistir um clássico. Aí ele vai ser titular. Quando ele olhar o Bi chegando, não, me deixa na reserva. Não, a minha mulher ligou, deu um probleminha lá em casa. Te pego, garotão. 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Aí por que que o médico rabiscou essa agenda, Bi? Essa receita? Porque o médico se formou. O médico não usava cartapasso igual a Bolota e Alcino Lauro Nunes. Quero mandar um abraço para a Xanda. Para... Ô, Dona Maria, tudo certinho, minha querida? Amanda do Bananeiro. Obrigado pelo carinho da audiência. Seu Leôncio, muito frio aí, meu velho? Agasalha aí, hein? Tá marcando muito, muito frio. Parece que Nova Brasília vai virar uma Europa. Ô, dona Salésia, está aí fazendo uma sopinha para o Adeus, que está atendendo Joaninha, Moreno, tomou a cachaça, não tomou a cerveja, uma espumosa. Sabe que como é que é, né? Essa gripe pega, te contar. Ô, Claudinho do Som, hoje não é dia de sair com som por aí, meu querido. Pode pegar uma gripe, não dá. Ô, Valmessi, tudo certinho? Contente com o empate do Flamengo? Mas dá para dizer que não foi tão ruim, né, meu querido? Não, dá para dizer que não é muito ruim. João, tudo certinho, João? João é irmão do saudoso amigo Dauro. Não percam só o programa seu. Obrigado pelo carinho da audiência. Outono, aí no Retiro. Ô, meu querido, a maré está marcando onda de 7 metros hoje. Não sai para pescar. Então são os avisos do BI para essa galera linda que está acompanhando a agenda esportiva, que dá um tempo e volta já. Rapidão.
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0: Onze horas, quarenta e oito minutos. Eu vou para Cangueri dar um abração no casal Luiz e Glória, porque o Luiz mandou o seguinte para o Bi. Ô Bi, aqui em Cangueri, que tu conhece muito bem, conheço, meu querido. No Manuel Bernardino, saudoso paizinho do Luiz, o Corinthians, assim, imagina, sem Memphis Depay, aquele mascarado não veio, tá esperando a convocação da seleção da Holanda, vai ir pro Cangueri. Admiro tu, Luiz. Guri inteligente. Corinthians 2, 3 para o pessoal da construção lá de Maruí. Gols do Timão, Sidney e Arley. Esse Arley, no início do ano, você queria vender para contratar o Sino. Agora ele está aí, ó, marcando gol aí com a camisa do Corinthians, tá? Seu mau empresário. O time jogou e perdeu com Palinha, Felipe, Zé Roberto, Célio e Abraim. Misael, Sidney, Edinés e Vando, Gilberto e Walter. No banquinho ficou o Moacir, o Vânio e o Jaime. Corinthians agradece a ótima disciplina do time visitante. E para o próximo dia 30, procura um adversário cinquentões. Então, se você tem um time de cinquentões e quer jogar aqui no Corinthians do Cangueri, excelente galera, excelente campo, excelente recepção, entre em contato com o Bi. Pode entrar em contato comigo, que eu estarei com certeza divulgando com a maior prazer, né? Com o maior prazer. Destaque aqui para individual defesa. Não, aqui eu já me perdi aqui. Para aqui. E com bolota de olho na agenda esportiva, eu não posso me perder em nada, cara, em nada.
1: Não, ele reclama lá do outro lado.
0: É, bem nessa aí. Eu vou para a linha Batista, lá no sul do estado. Sul do estado, 3-2 para o Francesa. Sapo e Renato marcaram para o time do Francesa. Já na primeira linha, Expressinho 3-5 para o Estaçãozinha. Em Cocal do Sul 4-1 para o Vila Rica. Alô, Nazareno. Abraço, garoto. Em Santa Rosa do Sul, Novo Horizonte 3-3 para o Lagoão. Domingo, aqui no Vila Nova, Atlético Clube, 42 do Granada 1, 4 para o Grêmio de Paulo Lopes. Alô, Ana Paula. Beijo, minha linda. em Sanga Grande, Sersan 3-2 para o Forquilinhas. Sábado no Brajo Marcos, União Operária 3-3 para o Ajax. Alô, Jonathan. Abração aí, meu querido. Muito frio aí em Tubarão. 5 graus abaixo de zero, Bi. Jesus. No campo do Tio Almiro, lá em Jaguaruna, Poços 7-4 para o Nativos da Ferrugem, lá de Garopaba. Um abração para o Everton e para o Marcão. Os gols do Poços, Negueba, Buiú, Wellington, Carlos e Everson. Em Várzea das Canoas, lá em Gravatal, Canoas 1-1 para o Floresta de Laguna. Alô, Moquinho. No estádio Brás dos Santos, em Taquarossu, terra do maior produtor de butiá, meu amigo Duga, União 2-2 para o Camarões, era o clássico de Pescaria Brava. 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Em Morro dos Conventos, Arara 1-1 para o Master Maracajá. Na primeira linha lá em Criciúma, olha aqui, ó, quarta linha 3-3 para o Raizeira. Os gols do Raizeira, Nelsinho, Dedé e Cachorro para o time do Raizeira. Tem mais, Bi. Tem no bairro Naspolini, em Criciúma. Naspolini 0-3 para o Master Ipiranga. Os gols do Ipiranga, Deva, que está se tornando o artilheiro do Brasil. Bruno e Arilson. Na Floresta 2, em Criciúma, Bar Central 1-1 para o Primos e Companhia. Alô, Primo Neninha. Alô, Zenaide. Tudo certinho? Alô, galera do Londo. Tudo certinho? Tudo, né, meu querido? Como é que está? Já engoliram? Já digeriram a derrota? Já, né? Contrataram o treinador errado? Fazer o quê, né? Em Sara, Flamengo da terceira linha 5-1 para o Independente de Sara. Este Flamengo vence. Em Itapirubá, no estádio João Felomena, clássico de Quarentões, Itapirubá 2-1 para o Quarentões, Amigos do Coco, lá de Laguna. Na passagem da Barra, Barrense 4, Roma da Passagem 0. Tá feia coisa para o Roma, hein? Tá feia coisa para o Roma, sei não. Senão não será mais um a cair nesse ano. Quando o time do Arsenal, do meu amigo Toninho, está bem, algo surpreende. E está surpreendendo o Roma, que é um time que faz grandes campanhas durante essa temporada. Agora está aí, está mal. Na Ibiraquera, no José Souza Flor, lá na terra da Tainá, da Tânia, do Pica-Pau, da Janaína, do Sabino, o Juventus recepcionou o bom time da Vima, que é a Associação de Veteranos da Vila Malaquias. E o placar? 2-1 para a Vima. Marcaram para o Alviverde da Vila Malaquias, Biro e Juninho. Próximo sábado, aqui em Nova Brasília, no Osni João de Souza, a Vima e família Líbio, lá de Laguna. Em São Martinho, alô, seu Aldo. Alô, dona Serlei. Como é que está a temperatura por aí na serra, meu velho? Tá bom, né? Tá bom para tomar uma, né, meu querido? Santo 0-2 para o 7 de setembro de Braço do Norte. Aldo agradece a excelente disciplina do time visitante. Na Baixadinha Gravatal, Baixadinha 4-3 para o Continental, que é de Braço do Norte. Os gols do Baixadinha, 2 do Murilo, Dionei e 1 do Graciane. No Pedro Guide, lá no São João, lá em Criciúma, São João 7-0 para o Den Bosque de Isara. Ô, galera, hein? Não estão perdendo tempo, hein? É 7-0, é 4-0. E os campeonatos, Bi? Cadê os campeonatos que Antônio Faustino te mandou? Agora tu vai ter que desvendar onde é que estão os campeonatos.
1: Tem que te virar.
0: Tem que te virar. Porque se Antônio Faustino manda, é porque ele está ouvindo. Então tem que ter os campeonatos. Vamos para os campeonatos municipais. Tudo o que rolou neste final de semana. Municipal de 13 de maio. Aspirantes. Aspirantes é o nome de um time titular. 1-10 para o Auxiliadora. São Gabriel 3-4 para o Juventude. São Roque 3-1 para o Rio Perdonar. Rio Vargedo 3-1 para o Porto. Já no Municipal de Tubarão, na categoria principal, Vila Rica 1-3 para o Santos e São Martinho. Olímpico 7-1 para a União Operária. Nos juniores, Tubarão. Nos juniores do Campeonato de Tubarão, Vila Real 3-3 para o Santos. Olímpicos 4-1 para a União Operária. No Municipal de Gravatal, Ilhota 1-0 para o São Roque. E no Municipal de São Ludigero, nos aspirantes, Mar Grosso 0, 3 para o Serrinha. No titulares, Taipa 1, 4 para o Serrinha. Serrinha é o grande campeão. Eu tenho uma galera aqui comigo, ó. Olha quem está aqui comigo. Meu amigo Eduardo, fala bonitão. Domingo, dia 24, Bi. Lá, dia 24 de maio, em Criciúma, tem Master Cruzeiro e Master Quarentões do Garibaldi. Olha aí, ó, aonde o Garibaldi vai em busca de uma vitória, hein? Lá em Criciúma. Eu vou apostar, vou procurar uma Bet Cachaça e vou apostar no time desse menino. Vou apostar no time desse menino. Onde é que está Antônio Faustino aqui? Que deixou um recadinho aqui para o Bi. Municipal da Liga Tubaronense de Futebol. Acho que o Bi já falou, né, querido? Mas eu vou ler a tua matéria, porque teu pedido é uma ordem, né, garoto? É que esse meu iPhone, às vezes, ele demora a abrir, entendeu? Mas não tem nada. O Municipal de Tubarão teve sequência no final de semana. Foi a segunda rodada da fase classificatória. Os resultados foram os seguintes. No principal, Vila Real 1-3 para o Santos. Olímpico 7-1 para a União Operária. Nos juniores, Vila Real 3-3 para o Santos. Olímpicos 4-1 para a União Operária. Após as duas primeiras rodadas, a classificação estão assim na categoria principal. O Olímpicos lidera com 3 pontos ganhos. Segundo vem o América do Andrino com 3 pontos. Terceiro, Santos com 3 pontos. Quarto, Vila Real com 1 ponto. Quinta, União Operária com 1 ponto. Nos juniores, Santos e Vila Real estão com 4 pontos e lideram. O Olímpicos e América, e União, que é a União Operária, ainda não pontuaram. O Olímpico até pontuou, mas recebeu punição. Pois é, aí não pode, né? Lembrando que a desistência do Sul América, olha aqui, o América do Andrino tem um jogo a menos em relação aos demais. E a terceira rodada está agendada para o próximo final de semana, dia 23 e 24 de maio. Os jogos são os seguintes: Santos e União Operária em São Martinho e Olímpicos e União Operária, local a ser definido. Ô, garotão, teu pedido aqui é uma ordem, meu irmão. E eu quero dizer para essa galera linda que a Agenda Esportiva teve a apresentação do Bi, mas o Bi ainda não terminou, não. Porque o Bi não foi na Imobiliária Tomás Imóveis. Tá se esquecendo, cara? 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Tem mais. 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Jesus.
1: Tá bem então, Borrachinha?
0: Ah, rapaz, ele e o Evaldo estão liderando. Viraram a tabela de cabeça para baixo. 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Antônio Linhares, são pontualmente aqui na cidade de Nova Brasília, que nós já temos, nós já somos uma cidade, né? É. Só falta a gente fazer uma... Como é que nós vamos fazer? É... Para você tirar o município da cidade, você tem que fazer uma...
1: Emancipação.
0: Emancipar, colocar o sino Lauro Nunes de prefeito. Colocamos o auxílio de prefeito. O vice, a gente dá uma olhada. Pode ser até você.
1: Não.
0: Entendeu? Pode ser até você.
1: Bota o Lei. Hã? Lei de vice que está sempre ali.
0: Não, aí os dois vadiam na praça. A Nova Brasília vai crescer.
1: Vamos arrumar um serviço para eles.
0: O Lei e o auxílio na praça. A tua cabeça, né? Ah, pô, se, olha, pô, se emancipar, você ia votar nos dois mesmo, né? O Lei e o auxílio só param sentado na praça. Aí o prefeito e o vice estão lá na praça fazendo projeto. Tua cabeça. Mas deixa assim, garotão. Aqui em Nova Brasília nós temos a nossa NBC-FM, nosso centro comunitário, nós temos a nossa Malha Filchu, as nossas farmácias, nós estamos muito bem. A nossa lotérica, eu quero mandar um beijo para a Débora Filhota lá no Comprão. Estamos muito bem. A Agenda Esportiva teve a apresentação do Bi. Trabalhos técnicos, Antônio Linhares. Agradecemos a Deus e a você que nos deu o carinho da sua sintonia.

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2: 12 horas e 4 minutos.
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0: 12:30.
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6: Família Substituta. 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

0: beijo a todos. Obrigado, Paulo Sampaio.
1: Obrigado pelo convite. Valeu,
2: obrigado,
1: São Paulo.
2: Obrigado, Paraná.
3: Tchau, meus amigos.
2: Tem muita gostosona aí.
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8: Doze horas e 44 minutos.
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Essa música, meus amigos, é daquele tempo, aquele mesmo tempo em que mulher não usava calça. E aquelas que usavam era feita de bolsa de farinha de trigo. Então ela saía assim na rua, dava aquele evento, a saia levantava, aparecia bem na bunda assim. Moinhos, Rio Grandense S.A. Era coisa feia, mas acontecia. Ô, Mariana, quanta saudade que eu tenho de você. Daquele nosso tempo que a gente deitava cedo, lembra? Você me chamava como um rechego.

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0: 13h15.
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2: 13 horas e 35 minutos.
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0: Tá, PM já foi, pode aumentar. Aumenta aí.
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0: 13h55.
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4: Quatorze horas e oito minutos.
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1: Quatorze horas e 15 minutos.
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0: Boa tarde, amigos da Rádio NBC FM. Está começando mais um Balada para você aqui na sua FM 98.3, a rádio que está sempre ao seu lado. Agora são 14 horas 24 minutos. Agradecendo a todos pela companhia, agradecendo os nossos apoiadores por acreditar no nosso trabalho. Um grande trabalho, uma excelente tarde aí para a galera. 14 horas 24 minutos, nós vamos para um pequeno intervalo e eu volto na sequência com informações da tarde para você.
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0: Bem, meus amigos, agora são 14 horas e 29 minutos. Vamos com giro de notícia para você ficar por dentro de tudo que está acontecendo no Brasil e no mundo neste início de tarde.
1: Segunda-feira, 18 de maio de 2026. Esse é o Giro de Notícias. Eu sou Leno Falck e você acompanha os destaques do momento. 68% dos brasileiros são a favor do fim da escala 6x1, segundo pesquisa Genial Quest divulgada nesta segunda-feira. Em dezembro do ano passado, esse percentual era de 72% aprovando a mudança na escala. O levantamento também aponta que 56% são contra o fim da 6x1 se houver um eventual corte nos salários. A Comissão de Assuntos Econômicos do Senado deve ouvir amanhã o presidente do Banco Central, Gabriel Galípolo. A confirmação é do presidente do CAI, senador Renan Calheiros. O objetivo é avançar nos desdobramentos do escândalo envolvendo o Banco Master. O ex-ministro do STF, Joaquim Barbosa, foi anunciado como pré-candidato à presidência da República pelo Partido Democracia Cristã. No início do ano, o partido havia anunciado o ex-ministro Aldo Rebelo como pré-candidato. O preço do petróleo registrou forte alta nesta segunda após a ameaça do presidente dos Estados Unidos a Teherã. Donald Trump cobrou resposta do Irã e disse que o tempo está correndo para o país. O Brent, que é a maior referência internacional da commodity, teve elevação de quase 2%. O governo de Cuba considera fazer ataques de drones a pontes do sul da Flórida, a navios dos Estados Unidos e a base norte-americana de Guantánamo. A informação é do site de notícias Axios, com base em fontes de Havana e de Washington. No entanto, o governo cubano nega e acusa o governo de Donald Trump de plantar a informação para tentar justificar um eventual ataque à ilha. O Giro de Notícias é uma produção da Agência Rádio Web. Texto e apresentação, Leno Falck. Edição, Mário Melo.
0: Bem, com essa baixa de temperatura, vamos com a previsão do tempo para você nesta semana, né?
2: A semana começa ainda com algumas instabilidades entre Santa Catarina e o estado do Paraná, com potencial para chuvas isoladas e de baixos volumes acumulados. Aos poucos, estas instabilidades se afastam e o tempo volta a ficar firme nestes dois estados. Mas o grande destaque mesmo é a massa de ar frio que ainda atua entre o Uruguai e o Rio Grande do Sul e também influencia o tempo em Santa Catarina e no estado do Paraná. O frio mais intenso atinge áreas da Campanha Gaúcha, fronteira com o Uruguai, onde as temperaturas devem ficar abaixo de 10 graus e ainda há potencial para geadas ao longo desta semana. Pode gear também nos pontos mais altos das Serras Gaúcha e Catarinense, região de São Joaquim. Ainda podemos ter registro de geada ao longo dos próximos dias, especialmente a partir de quarta-feira. O tempo vai seguir com o predomínio de uma condição de tempo mais estável, né? Predomínio de tempo firme, até pelo menos a sexta-feira. E aí sim, novas áreas de instabilidade voltam a se formar na região sul do Brasil e trazem potencial para pancadas de chuva mais uma vez entre Santa Catarina e o estado do Paraná durante o próximo fim de semana. Maria Clara Sasaki, da Tempo Ok Meteorologia, em parceria com a agência Rádio Web.
0: 14 horas e 33 minutos, boa música para você.
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4: 14 horas e 33 minutos.

0: 14:45.
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0: música que a gente vai cantar, Daniel? Uma música de composição do meu pai. Então é com muito carinho, com muito amor que eu vou cantar agora. Especialmente o seu Júlio Sampietro, o meu paizão. Eu te amo.
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0: Obrigado, Pompeu!
1: Valeu, galera!
0: Obrigado, gente!
1: Espero que vocês tenham gostado. Deus abençoe vocês.

0: Tchau, gente. Deus abençoe vocês.
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2: Olá, ouvintes, aqui é o Tareco. Vamos escutar as músicas sertanejas aí, daquelas mais...

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2: 16 horas e 48 minutos.
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4: Joga assim na palma da mão, quero ver, vai. 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

0: 17 horas e 11 minutos.
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0: Valeu.
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6: 17 horas e 23 minutos.
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0: Seu Limões, o homem apaixonado leva uma verdadeira vida de cão.
1: É brincadeira, hein? Traz alguma coisa aí pra nós beber, garçom.

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0: 17h53.
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6: 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Tá, PM já foi, pode aumentar. Aumenta aí.
7: Agora sujou.
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2: 18 horas e 13 minutos.
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1: Dezoito horas e 36 minutos.
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4: Dezoito horas e 49 minutos.
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0: 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As notícias do governo federal que movimentaram o país no dia de hoje.
1: Boa noite para você que nos acompanha em todo o país. Segunda-feira, 18 de maio de 2026. Vamos ao destaque do dia, ciência e tecnologia. Em São Paulo, o presidente Lula anuncia novos investimentos no Cirus, que funciona como um super microscópio de alta precisão. Será ampliada a capacidade brasileira de pesquisa em áreas estratégicas como saúde, energia e novos materiais.
2: Qualquer quantidade de milhões que nós colocarmos é muito pequeno diante da quantidade de milhões que isso aqui vai render para o futuro da sociedade brasileira.
1: E ainda, a Petrobras anuncia 37 bilhões para São Paulo até 2030. O investimento vai gerar cerca de 38 mil postos de trabalho diretos e indiretos. Além do refino, os recursos serão aplicados também em gás natural, energia renovável e na expansão do Porto de Santos. Pablo Mundim.
3: Projetos que aumentam a soberania e diminuem a dependência do país de crises externas.
4: Novidades sobre o novo Desenrola Brasil.
1: Ministério da Fazenda lança calculadora que permite simular valores para pagamento da dívida com melhores condições.
4: E a partir de agora, a renegociação pode ser feita também em uma das 10 mil agências dos Correios.
1: Hoje, na apresentação da Voz do Brasil, eu, Mariana Jungmann e Luciano Seixas.
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1: Investimentos em exploração e produção de petróleo.
4: E ampliação da capacidade de processamento dos derivados, como diesel, nas refinarias.
1: Sem esquecer da transição energética, apostando em cadeias mais limpas e sustentáveis.
4: A Petrobras anunciou hoje um pacote de investimentos de 37 bilhões de reais no estado de São Paulo.
1: O presidente Lula esteve no evento na refinaria de Paulínia, que terá sua capacidade ampliada.
3: A refinaria de Paulínia, no interior de São Paulo, é a maior da Petrobras. Sozinha, a Replan abastece 30% do território brasileiro e seu faturamento representa cerca de 1% do produto interno bruto do país. Estrutura que deve crescer ainda mais com o pacote bilionário anunciado pelo presidente Lula. Até 2030, a Petrobras vai investir 37 bilhões de reais no estado de São Paulo. Do total, 17 bilhões serão destinados ao setor de refino e só na Replan serão 6 bilhões de reais em novos projetos. Com isso, a refinaria será capaz de processar 460 mil barris de petróleo por dia, 5% a mais do que a capacidade atual. Segundo a presidente da Petrobras, Magda Chambriand, os investimentos estão alinhados com a meta de buscar a autossuficiência na produção de diesel.
5: A Petrobras é responsável pelo abastecimento de 75% do diesel do território nacional. Temos projetos para chegar a 85%. E no âmbito dessa discussão de segurança energética do nosso país, nós nos perguntamos: por que não 100%? E aí nos comprometemos com o presidente Lula a sermos autossuficientes em diesel até 2030 neste país.
3: O plano da estatal vai além do refino. Outros 9 bilhões de reais serão destinados à exploração e produção de petróleo, com foco no pré-sal da Bacia de Santos. Também estão previstos investimentos em gás natural, energia renovável e na expansão da infraestrutura logística do Porto de Santos. Projetos que aumentam a soberania e diminuem a dependência do país de crises externas, como reforçou o presidente Lula.
2: Fortalecer a Petrobras é uma coisa muito importante. É fazer a Petrobras voltar a ser motivo de orgulho. Sabe o que é motivo de orgulho? É a gente fazer tudo o que for necessário para que esse país seja soberano na prospecção e no refino de biocombustível e de combustível, de gasolina, de óleo diesel, de nafta, tudo que a gente puder produzir.
3: Com os investimentos, a Replan deve aumentar a produção de diesel S10, mais puro e menos poluente, e passará a produzir combustível sustentável de aviação, o SAF. Os investimentos anunciados para o estado de São Paulo devem gerar 38 mil empregos diretos e indiretos, segundo a Petrobras. De Paulínia, São Paulo, Pablo Mundim.
4: Considerado a maior infraestrutura científica do Brasil, o acelerador de partículas Sirius, instalado em Campinas, São Paulo, entrou numa nova fase.
1: Com a inauguração de mais quatro estações, o Sirius amplia a pesquisa e desenvolvimento de novas tecnologias estratégicas para o país.
4: Também foi lançada a pedra fundamental do Polo, que vai desenvolver tecnologias para o Sistema Único de Saúde.
6: O Sirius, em Campinas, funciona como um gigantesco microscópio de alta precisão. O equipamento possui uma das mais avançadas fontes de luz síncrotron do mundo e consegue analisar diferentes materiais em escala atômica. As primeiras linhas de pesquisa começaram a operar em 2019. Hoje foram inauguradas mais 4 estações. As novas linhas ampliam a capacidade de pesquisa dos Sirius em áreas estratégicas, como desenvolvimento de novos medicamentos, avanços em telecomunicações, análise química de materiais complexos como terras raras e minerais críticos e desenvolvimento de supercondutores. As 4 linhas receberam investimento total de R$230 milhões, sendo 30 milhões do novo PAC. Com a inauguração, o Sirius chega a um total de 15 linhas em funcionamento. A ministra da Ciência, Tecnologia e Inovação, Luciana Santos, disse que o investimento eleva a qualidade das pesquisas científicas no país.
7: Estamos construindo autonomia científica, capacidade nacional, um Brasil forte, independente e soberano, e prova de que o Brasil pode ocupar um lugar de liderança científica, tecnológica e industrial no mundo.
6: O presidente Lula também visitou o canteiro de obras do Orion, que será o primeiro laboratório de biossegurança máxima, voltado ao estudo de patógenos de alta periculosidade. Durante o evento, também foi lançada a pedra fundamental do primeiro polo do Programa Nacional de Inovação Radical em Saúde, voltado ao desenvolvimento de tecnologias para o Sistema Único de Saúde. O ministro substituto da Saúde, Adriano Massuda, destacou a importância do polo para a saúde do país.
8: Estamos falando de infraestrutura integrada voltada para a produção de radiofármacos, diagnósticos avançados, terapias inovadoras, insumos farmacêuticos ativos, as IFAs, que o Brasil e o mundo é tão dependente.
6: O presidente Lula ressaltou a importância dos investimentos em ciência e tecnologia.
2: Qualquer quantidade de milhões que nós colocarmos é muito pequeno diante da quantidade de milhões que isso aqui vai render para o futuro do país e para o futuro da sociedade brasileira.
6: O laboratório Sirius atende pesquisadores do Brasil e do exterior. Quase 90% dos componentes do Sirius foram produzidos ou desenvolvidos no Brasil. Reportagem Dima Soldi.
1: Hoje, 18 de maio, é Dia Nacional de Combate ao Abuso e à Exploração Sexual de Crianças.
4: O governo do Brasil vem fazendo um trabalho transversal com vários ministérios para enfrentar esse problema de maneira mais efetiva e segura para as crianças.
1: Esse trabalho envolve educação, levantamento de dados para a formulação de novas políticas públicas e, principalmente, estímulo à denúncia por parte da sociedade.
4: Hoje a gente conversa com a ministra dos Direitos Humanos e da Cidadania, Janine Mello, sobre cada uma dessas ações. Boa noite, ministra. Bem-vinda.
9: Boa noite, Luciano. Boa noite, Mariana. Obrigada, gente. Um prazer estar aqui com vocês.
4: Ministra, hoje foram feitas várias entregas relacionadas aos direitos da infância. Vamos começar, então, falando sobre as ações normativas para fortalecer o combate ao abuso sexual de crianças e adolescentes. Que atos foram feitos hoje nesse sentido e como eles ajudam nessa luta?
9: Luciano, hoje eu assinei uma portaria para a gente muito importante, que é a portaria que institui a Política Nacional de Enfrentamento e Combate ao Abuso Sexual contra Crianças e Adolescentes. Então, a gente, mais um avanço do ponto de vista normativo em relação a essa agenda. A gente garante aí o compromisso do governo do presidente Lula em organizar as ações do governo federal como um todo para que a gente consiga efetivamente melhorar tanto a etapa de prevenção quanto a etapa de encaminhamento dos casos e também de responsabilização dos assediadores e dos abusadores de crianças.
1: E hoje, ministra, foi lançada uma campanha de enfrentamento à violência sexual contra crianças e adolescentes. Eu vou até chamar, vamos ouvir um trechinho dela.
10: O silêncio não protege a criança. O silêncio protege quem comete a violência. Proteger a criança é agir. Acredite, escute, não julgue, denuncie qualquer abuso. Disque 100, Disque Direitos Humanos.
1: Pois é, ela vem com essa ideia para reforçar essa ideia da importância da sociedade denunciar, não ser omissa e não ter esse olhar julgador sobre a criança, né?
9: É isso, Mariana. A gente precisa, assim, a prevenção, né, o enfrentamento à violência sexual contra crianças e adolescentes, ela tem três grandes etapas, vamos colocar assim. Então, tem uma parte que é de prevenção, então a gente precisa falar sobre isso. Então, o silêncio, ele não ajuda as crianças, ele não protege as crianças. O silêncio, ele só protege o abusador. Ele só protege aquele que violenta essas crianças e que abusa dessas crianças. Então, o que a gente precisa garantir é, efetivamente, canais de denúncia para no momento em que o caso aconteça, a gente consiga encaminhar isso adequadamente, que a gente consiga que o Estado dê respostas, né, junto a diferentes autoridades competentes aí, dependendo do caso, para a gente conseguir garantir efetivamente que também, aí uma terceira fase, é que a gente responsabilize e puna aquelas pessoas que estão envolvidas nesses crimes.
4: Outra ação transversal lançada hoje foi com o Ministério da Educação, né, com o caderno temático Papel da Escola no Enfrentamento à Violência contra Meninas e Mulheres. O que é esse material? Ele será entregue nas escolas, aos pais?
9: Então, esse material a gente tem, né, em parceria com o Ministério da Educação, assim como a gente tem também em parceria com outros ministérios. Esse material é um material que vai servir de orientação para os profissionais de educação. Então, professores, todo mundo que está na sala de aula. A escola, para a gente, é um dos principais locos de ensino para, né, acho que para as crianças conseguirem se proteger e para a gente garantir que também a escola, como parte dessa rede de proteção social, seja um lugar em que os professores que estão junto com essas crianças diariamente consigam identificar eventuais sinais de que as pessoas estão passando por algum tipo de situação de violação ou de violência. Então, para a gente é muito importante que os professores e professoras estejam orientados adequadamente para conseguir identificar e encaminhar esses casos para onde a gente precisar, para as autoridades competentes, polícia, quando for o caso, conselhos tutelares.
1: Saber também como abordar,
9: exatamente,
1: né? E não compactuar com essa rede de silêncio.
9: Exatamente. Esse material já está disponível nas redes do MEC e ele vai estar disponível para todos os professores e professoras do Brasil.
1: Agora, foi lançada também, né, ainda falando em educação, foi lançada a matriz Educação que Protege, que é uma parceria com a Unicef, e também um guia para os municípios lidarem aí com a proteção das crianças em festas populares, eventos públicos. Que tipo de orientações esses documentos trazem?
9: Então, acho que a gente tem uma parceria já histórica com o Unicef de muitos anos, então tem esse é mais, né, esses são dois materiais que são exemplos dessa parceria aí muito frutífera que a gente tem com eles. A nossa preocupação foi garantir isso para municípios e para instituições que organizam grandes eventos, saberem como se a gente tivesse um passo a passo do que fazer para a gente ter cuidado com essas crianças, porque a gente sabe que nesses momentos é muito comum que aconteça situações, que a criança às vezes fica desacompanhada, as pessoas às vezes não estão totalmente atentas ao que está acontecendo, e a gente precisa garantir que tenha, inclusive no âmbito desses eventos, estruturas de atendimento para evitar que esses casos fiquem sem encaminhamento naquele momento imediato em que acontecem.
4: Ministra, outra parceria importante, ou outras parcerias importantes, são com a Polícia Rodoviária Federal e os conselhos tutelares, né? A ideia é contar com essas instituições nas localidades de difícil acesso, não é isso?
9: É isso. Com a Polícia Rodoviária Federal, a gente tem a polícia já tem uma metodologia que chama MAPIAR, que é implementada para exatamente identificar e fiscalizar pontos que a gente tem nas rodovias federais em que a gente sabe que tem uma incidência grande de violação contra crianças. Então, na verdade, hoje a Polícia Rodoviária Federal está atualizando essa metodologia para a gente conseguir qualificar e aprimorar esse atendimento, para a gente ter tempestividade e agilidade na identificação desses casos e no encaminhamento policial em relação a isso. Então, essa é uma parceria para a gente super importante com a Polícia Rodoviária Federal, que está em andamento já há um tempo, mas a gente agora atualiza para aprimorar. A outra que a gente tem com os conselhos tutelares, na verdade, é uma atuação, né, no âmbito do nosso ministério em várias dimensões, vamos colocar assim, e a gente tem principalmente uma preocupação em fortalecer e garantir que os conselhos tutelares consigam executar suas atribuições na proteção, na defesa dos direitos das crianças e dos adolescentes. Então, a gente tem programas de equipagem, fortalecimento via capacitação desses conselheiros e dessas conselheiras. Então, tem uma série de medidas que a gente faz junto aos conselhos para garantir que eles possam aí nos apoiar na implementação das políticas de defesa de criança e adolescente.
1: Eu acho que é até importante a gente ressaltar esse trabalho que a Polícia Rodoviária Federal faz, porque há lugares onde basicamente é a PRF ali que,
9: exatamente,
1: tem mais condição de atuar, né? Porque é mais difícil de chegar, mais difícil de manter, às vezes, alguém do Estado por lá, né?
9: Exatamente.
1: Ministra, a gente não pode deixar de falar aqui das novas formas de violência sexual, principalmente no ambiente digital, né? A senhora pode falar um pouco pra gente sobre o ECA digital e como é que tem sido o enfrentamento da violência nesse ambiente virtual?
9: Claro, então, o ECA, bom, foi um avanço histórico, importantíssimo que o Brasil deu no último, né, agora no último, a gente aprovou, sancionou a lei no ano passado, esse ano a gente conseguiu publicar o decreto que regulamenta e que indica, inclusive para o setor de tecnologia e das plataformas, como é que o ECA digital vai ser efetivamente implementado. A gente precisa, acho que, caminhar em duas direções. Uma é garantir que efetivamente o ECA digital seja implementado, se torne uma realidade na vida das famílias. Havia uma preocupação muito grande de todas as famílias brasileiras com a forma com que o acesso à internet tem se dado de maneira cada vez mais precoce e cada vez menos supervisionada. Então, para a gente é importante garantir que haja uma parceria entre famílias, Estado e iniciativa privada para a gente criar e permitir que o ambiente digital seja um ambiente protegido para as crianças, um ambiente seguro para que elas naveguem. O acesso à internet, à tecnologia é uma realidade. A gente não tem como lutar contra isso, mas a gente precisa garantir que esse espaço seja um espaço mais seguro para crianças e adolescentes. Então, o ECA que trouxe exatamente essa perspectiva. E para a gente é muito importante afirmar e acho que reiterar que o Brasil, ele define, ao estabelecermos o ECA digital, o que o Brasil diz é: eu estou definindo um limite enquanto país para o que a gente permite em relação à operação ou regras de negócio, ou modelos de negócio que a gente não quer que sejam baseados na vulnerabilidade da infância. O Brasil diz isso de maneira muito explícita e evidente, inclusive servindo de exemplo e de referência aí para outros países.
4: Nesse contexto, né, ministra, temos também o guia sobre dispositivos digitais, né, o uso por crianças e adolescentes. Que tipo de orientações estão nesse guia? E ele tem tido, a população tem demonstrado interesse nesse guia?
9: Muito, Luciano. Esse guia ele foi um guia que antecedeu ali a parte da regulamentação do ECA digital e ele, na verdade, serviu para isso. Vários pais, várias mães e pessoas que responsáveis para as crianças não sabem exatamente como mexer em determinados tipos de aplicativos ou de rede social. Então, o guia, ele, inclusive, ajuda a fazer a supervisão parental. Então, tem várias famílias que acessaram e que nos retornaram e nos deram um feedback em relação a isso, de que foi importante para orientar essas pessoas de quais são os instrumentos e quais são os mecanismos que a gente pode contar para garantir que as crianças tenham um acesso mais seguro a esses aplicativos e a essas plataformas de maneira geral. E aí a gente também tem ali parte que vai dedicado para outros equipamentos da rede de proteção de crianças e adolescentes, para os profissionais de saúde, para os profissionais de assistência social, profissionais da educação. Então ele é voltado para famílias, mas também para todos aqueles que de alguma forma interagem com o dia a dia e cotidiano dessas crianças, para que a gente tenha ali orientações meio coordenadas em relação a isso.
1: Onde é que a gente consegue acesso ao guia, ministra?
9: Ele tem uma plataforma específica, um site, ele está disponível para download. A gente tem também vários materiais impressos que foram distribuídos em diferentes locais. Mas ele está disponível hoje, inclusive no site do nosso próprio ministério.
1: Então vamos lá, é guia sobre o uso de dispositivos digitais por crianças e adolescentes. É assim que é possível buscar na internet e encontrar ele, então.
9: O apelido dele é Guia de Telas. Pode botar guia no Google aí. Guia de Telas, que eu acho que vocês acham de maneira mais fácil também.
1: Tá ótimo. Nós conversamos com Janine Mello, ministra dos Direitos Humanos e da Cidadania. Ministra, muito obrigada pela sua entrevista à Voz do Brasil.
9: Obrigada, Mariana. Obrigada, Luciano. Boa noite, gente.
4: Cartão de crédito, cheque especial, financiamento estudantil. O Desenrola chegou para ajudar os brasileiros a se livrarem de vários tipos de dívidas.
1: E entre as novidades do programa está um simulador que calcula os prazos, descontos e o valor final da dívida a ser quitada.
4: Outra facilidade é ter atendimento presencial em uma agência dos Correios.
11: Luciana Abreu é fisioterapeuta e conta que na época da faculdade recorreu ao Fundo de Financiamento Estudantil FIES para custear as mensalidades. Já formada, ela acabou atrasando os pagamentos do financiamento e viu o débito virar uma bola de neve. Só em 2023, Luciana conseguiu renegociar a dívida graças ao programa Desenrola Brasil do governo federal.
12: Hoje eu já quitei a minha dívida e isso me proporcionou liberdade e autonomia financeira.
11: Para ajudar pessoas que desejam limpar o nome, o governo do Brasil lançou neste mês o programa Desenrola Brasil Famílias, ou Desenrola 2.0. Além das condições especiais, o programa trouxe ainda uma novidade. Nesta edição, os interessados podem realizar uma simulação com uma nova calculadora digital. Desenvolvida pelo Ministério da Fazenda, a calculadora mostra uma estimativa das condições de renegociação prisão antes que a pessoa procure uma instituição financeira. Segundo o secretário de Reformas Econômicas do Ministério, Regis Dudena, outra função disponível é a possibilidade de calcular o uso do Fundo de Garantia do Tempo de Serviço, FGTS.
13: Automaticamente, esse simulador já faz uma projeção de qual vai ser o tamanho do desconto e como ele poderá vir a parcelar essa dívida, inclusive utilizando-se do saque do FGTS para abatimento dessa dívida. Então é uma ferramenta para ajudar o cidadão a saber se a política pública está sendo aplicada corretamente para ele.
11: A calculadora pode ser acessada no endereço simuladordesenrola.fazenda.gov.br. Para quem prefere atendimento presencial ou não tem facilidade com as ferramentas digitais, também é possível renegociar as dívidas indo a uma das mais de 10 mil agências dos Correios espalhadas pelo país. Reportagem Gabriela Noronha.
1: E na hora de renegociar as dívidas, cuidado com golpes.
4: O Ministério da Fazenda alerta para um golpe que usa um site falso do Novo Desenrola Brasil para enganar pessoas interessadas em renegociar dívidas.
14: A página imita canais oficiais e promete limpar o nome do usuário em até 5 dias. Segundo o Ministério, os golpistas pedem consulta de CPF para verificar uma suposta elegibilidade ao programa, coletam informações pessoais e cobram pagamentos via Pix sob a justificativa de taxas administrativas e processamento eletrônico. O site também usa um chat para levantar informações sobre o tipo de dívida, como a do cartão de crédito, por exemplo. A pasta reforça que não existe cobrança de taxa para participar do Novo Desenrola Brasil. Vale lembrar que o site oficial do programa está disponível na página do Ministério da Fazenda, gov.br/fazenda. Dilson Santa Fé, para a Voz do Brasil.
1: Proteger a Amazônia e as fronteiras para fortalecer a soberania nacional.
4: É o que pretende o programa Território Seguro e Amazônia Soberana, lançado hoje em Manaus.
1: A iniciativa tem como foco 7 territórios prioritários, onde vivem 38 etnias indígenas.
15: A iniciativa faz parte do Plano Brasil contra o Crime Organizado e integra várias forças do governo federal para enfrentar a criminalidade. O ministro da Justiça e Segurança Pública, Wellington César Lima e Silva, destacou que as facções que agem na Amazônia Legal são diferentes dos grupos criminosos de São Paulo e Rio de Janeiro. Por isso, o programa deve atender a segurança regional e combater crimes divididos em 4 pilares.
16: O primeiro pilar é o lucro. Aqui, o ouro do garimpo ilegal, a madeira sem origem, a terra grilada, a cocaína que desce os rios. O segundo pilar é o controle a partir das prisões e dos territórios dominados, de onde lideranças articulam atividades criminosas. O terceiro pilar é o poder armado, alimentado pelo mercado legal de armas que cruza as fronteiras norte e oeste do país. E finalmente o quarto pilar é a violência letal contra ribeirinhos, contra lideranças indígenas, contra agentes públicos.
15: O programa tem como foco 7 territórios prioritários, onde vivem 38 etnias indígenas e tem investimento inicial de R$209 milhões. A ideia é combinar ações de repressão, prevenção e fortalecimento das economias locais a fim de evitar que indígenas sejam cooptados pelo crime. Como explica o ministro dos Povos Indígenas, Eloy Terena.
17: Nós detectamos aí dentro dos territórios, além dessas facções, elas vão assediando os indígenas. E muitos indígenas acabam sendo assediados por falta de oportunidade, por não ter outros meios de sobrevivência, sem ter também o apoio para realizar suas atividades próprias, né? Então, não tem perspectiva de vida. Então, é a partir dessa dimensão que o Estado precisa agir.
15: O programa Brasil contra o Crime Organizado foi lançado no dia 12 de maio para desarticular as estruturas econômicas, operacionais e territoriais que sustentam as organizações criminosas. Reportagem Luana Karen.
4: Mais de 19 milhões de famílias em todo o país começam a receber hoje a parcela do mês de maio do Bolsa Família.
1: O repasse foi unificado em 217 municípios brasileiros às famílias que vivem em áreas em emergência ou calamidade pública reconhecidas pelo governo do Brasil.
4: E uma novidade, a partir de hoje as famílias beneficiárias podem contar com um aplicativo renovado.
1: Quem explica pra gente é o ministro do Desenvolvimento e Assistência Social, Família e Combate à Fome, Wellington Dias.
18: É uma ferramenta que permite a cada família beneficiária poder dar solução a problemas que tenha. Por exemplo, por que que teve o bloqueio? Lá no aplicativo você vai conseguir saber e vai conseguir ali dar a solução. Também é uma ferramenta para acessar vários programas além do Bolsa Família. O Minha Casa Minha Vida, como é que eu faço para me cadastrar? O programa Gás do Povo, Luz do Povo, o programa Pé de Meia, ou seja, são várias portas que se abrem para o público do Bolsa Família.
4: E essas foram as notícias do Governo do Brasil.
1: Fique agora com as notícias do Poder Judiciário e do Congresso Nacional. Boa noite.
4: Boa noite para você, até amanhã.
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20: STF invalida lei do Espírito Santo que permite aos pais vetar filhos em aulas sobre gênero e sexualidade.
21: STJ recebe nova denúncia contra ex-governador do Acre em ação por fraude e desvio em obras públicas.
20: TSE realiza confirmação do teste público da urna.
21: Boa noite, eu sou Marcela Luiza.
20: E eu sou Walter Lima.
21: Supremo Tribunal Federal invalida a lei do Espírito Santo que permitia a pais vetar filhos em aulas sobre gênero e sexualidade.
20: Na mesma sessão virtual, o STF também declarou inconstitucional uma lei de Betim, em Minas Gerais, que proibia o uso da chamada linguagem neutra nas escolas.

0: indevidamente no currículo pedagógico, cujas regras são disciplinadas pela Lei de Diretrizes e Bases da Educação Nacional. Na mesma sessão virtual, os ministros também declararam inconstitucional a Lei 7.015 de 2022 do município de Betim, em Minas Gerais, que proibia o uso da chamada linguagem neutra nas escolas. O relator da ação, o ministro Luiz Fux, afirmou que o tribunal tem jurisprudência consolidada, segundo a qual estados e municípios não podem proibir o uso da linguagem neutra em instituições públicas ou privadas de ensino, por se tratar de matéria vinculada às diretrizes educacionais, cuja competência é da União.
1: Corte Especial do STJ recebe nova denúncia contra o ex-governador do Acre, Gladson Cameli.
2: Agora, o político é acusado pelos crimes de peculato, desvio e fraude à licitação por supostas irregularidades na contratação de obras para rodovia estadual em Cruzeiro do Sul. Fátima Uchoa.
3: Com a decisão, o ex-governador se tornou réu em mais uma ação penal. A Corte Especial já o havia condenado a 25 anos e 9 meses de reclusão, a maior pena já aplicada pelo STJ em uma ação penal originária. Segundo o Ministério Público Federal, no início do primeiro mandato no governo do Acre, em 2020, o então governador Gladson Cameli teria articulado esquema para frustrar o caráter competitivo da licitação para obras de duplicação da AC-405, direcionando o contrato para Construtora Colorado, empresa ligada à família dele. A acusação também aponta suposto superfaturamento no contrato. A relatora na Corte Especial é a ministra Nancy Andrighi.
1: Moradores da Ilha do Marajó, no Pará, buscam atendimento no Mutirão da Justiça do Trabalho.
2: O Mutirão é uma parceria com o Conselho Nacional de Justiça. Luma Soares.
4: Os atendimentos começaram cedo em Portel, na Ilha do Marajó. Centenas de pessoas enfrentaram filas na madrugada para garantir serviços como orientações trabalhistas, emissão de documentos, previdência e atendimento de saúde. Os atendimentos vão até sexta-feira, dia 22, das 8 da manhã às 6 da tarde.
1: O Tribunal Superior Eleitoral realizou a confirmação do teste público da urna.
2: Os investigadores validaram as correções e aprimoramentos nos sistemas eleitorais. Fábio Ruas.
5: O teste de confirmação foi realizado entre os dias 13 e 15 de maio. Os testes comprovaram mais uma vez a segurança do sistema eleitoral brasileiro. Ficou constatado que nenhum dos quatro achados do teste da urna, realizado no final do ano passado, fragilizou o sigilo e a integridade do voto, que são os pilares do processo eleitoral do país.
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1: Uma boa noite.
2: E até amanhã.
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8: Eu sou Paula Groba.
9: E eu sou Ricardo Nakaoka.
8: E estes são os destaques de hoje do Jornal do Senado, que começa agora.
9: Cinco estados são premiados no Senado por avanço na alfabetização infantil.
8: Presidente do Banco Central participa de audiência com senadores para prestação de contas e esclarecimentos sobre o Banco Master.
9: Senado debate criação do Estatuto da Poupança para proteger famílias endividadas.
8: Boa noite.
9: Boa noite.
8: Aprender a ler e escrever na idade certa pode definir todo o futuro escolar de uma criança. E alguns estados brasileiros têm conseguido avançar nesse desafio.
9: Hoje, o Senado homenageou cinco governadores que se destacaram pelos resultados na alfabetização de crianças de até 8 anos, reconhecendo políticas públicas que melhoraram o desempenho dos alunos nos primeiros anos da educação básica. Os detalhes na reportagem de Rodrigo Rezende.
10: O reconhecimento é feito a partir de critérios técnicos que levam em conta 4 eixos de avaliação: resultados de alfabetização, equidade, formação de professores e regime de colaboração. O senador Cid Gomes

0: Do PSB do Ceará, que propôs a iniciativa e presidiu a homenagem, afirmou que a premiação é um incentivo para que mais governantes investam em educação.
1: Hoje consolidamos a tradição que iniciamos em 2025. Confirmamos o compromisso desta casa com a educação, com a democracia e com a superação das desigualdades. Deixamos claro que os esforços dos governantes que lutam por uma educação de qualidade não passarão desapercebidos.
0: Juliano Mazzeppi, representante do governador de Mato Grosso, Otaviano Pivetta, afirmou que o prêmio é resultado de um trabalho coletivo.
2: Esse prêmio não é apenas do governo. Nós dedicamos ele também a todos os gestores, professores, diretores de escolas, prefeitos municipais e toda a classe educadora.
0: Erivonaldo Alves, secretário de Educação da Paraíba, representante do governador Lucas Ribeiro, ressaltou que a alfabetização na idade certa abre diversas portas durante a vida.
3: Em nome de cada aluno paraibano de 6 a 7 anos de idade que descobre o mundo através da leitura. Alfabetizar não é apenas um favor, é um direito que todas as crianças têm.
0: O governador do Piauí, Rafael Fonteles, saudou a parceria entre os entes federados na conquista de bons números de alfabetização no estado.
4: Sabemos que essa é uma política executada pelos municípios diretamente, mas pode e deve ser apoiada pelos estados e pelo governo federal.
0: O governador do Ceará, Eumano de Freitas, ressaltou a longevidade das políticas educacionais no estado.
5: É também motivo de orgulho fazer parte de um projeto educacional que se tornou referência nacional e que foi construído com visão de longo prazo, compromisso público e continuidade administrativa.
0: O Comitê Técnico da Comenda conta com representantes do Ministério da Educação, do INEP, do UNICEF e de instituições ligadas à educação, caso da Fundação Roberto Marinho, Fundação Lehman, Associação Bem Comum e o Instituto Natura.
6: O senador Marcelo Castro, do MDB do Piauí, cobrou uma decisão definitiva do Supremo Tribunal Federal sobre a divisão dos royalties do petróleo. Hoje, a maior parte desses recursos fica concentrada em três estados produtores: Rio de Janeiro, São Paulo e Espírito Santo.
7: Em 2012, o Congresso aprovou novas regras para ampliar a participação dos estados não produtores, mas a lei acabou suspensa pelo STF em 2013. Neste mês, o julgamento foi retomado, mas voltou a ser interrompido após pedido de vista do ministro Flávio Dino.
8: 86% ficam no Rio de Janeiro, 4%, 4,4% no Espírito Santo, 0,6% em São Paulo. Somando tudo, 94% dos royalties do petróleo do Brasil ficam em três estados, especialmente em um único estado do Brasil.
6: E outra decisão recente do Supremo Tribunal Federal teve impacto direto nas relações de trabalho e nos direitos das mulheres.
7: O STF considerou constitucional a lei aprovada pelo Senado em 2023, que prevê medidas para promover a igualdade salarial entre homens e mulheres nas empresas. A norma vinha sendo questionada por entidades empresariais e trabalhistas. A reportagem é de Raíssa Abreu.
9: A iniciativa do governo, aprovada pelo Senado em junho de 2023, obriga empresas a divulgarem periodicamente salários e critérios de remuneração de seus funcionários e a adotarem medidas para correção de desigualdades entre salários de homens e mulheres na mesma função. O ministro Alexandre de Moraes considerou que a lei cumpre o objetivo de promover a transparência e enfrentar a desigualdade. Para a relatora da proposta no Senado, a senadora Tereza Leitão, do PT de Pernambuco, ainda há muito por fazer.
10: Eu acho que o primeiro ponto a ser feito é essa radiografia da situação, porque existe já a disparidade. E quando você dá o corte racial, ela aumenta. Como também cortes regionais, cortes territoriais. Então, esse mapa, a gente precisa se valer dele para poder fazer as políticas de reparação, de superação dessa realidade.
9: Mulheres recebem, em média, 21% a menos que os homens. Quando o recorte é racial, a diferença salarial entre homens brancos e mulheres negras é de 53%.
6: Audiência com o presidente do Banco Central, renegociação de dívidas rurais e propostas para garantir a gratuidade do PIX movimentam a agenda das comissões do Senado nesta semana.
7: Projetos sobre protocolo antirracista e militarização de escolas também estão entre os destaques. Repórter Marcela Diniz.
11: Na terça, a Comissão de Assuntos Econômicos ouve o presidente do Banco Central, Gabriel Galípolo, entre outros assuntos, sobre a fraude do Banco Master e as providências do BC com relação ao BRB, Banco de Brasília. O colegiado também pode votar a utilização do Fundo Social do Pré-Sal para renegociação de dívidas de produtores rurais. Para o presidente do colegiado, senador Renan Calheiros, do MDB de Alagoas, a crise é grave e demanda solução urgente.
12: Problemas climáticos, com problemas macroeconômicos, guerras, câmbio baixo, mercado reduzido, juros altíssimos, as suas garantias foram comidas pela remuneração desses juros absurdos.
11: Também na terça, a Comissão de Educação analisa o protocolo antirracismo, misoginia e demais preconceitos nas escolas. Na quarta, a Comissão de Constituição e Justiça poderá votar a PEC que amplia a autonomia do Banco Central e garante gratuidade do PIX. E na quinta, tem debate na Comissão de Educação sobre militarização de escolas públicas. O pedido de audiência cita agressões, punições desmedidas e outras violações em ambiente escolar.
6: Já no plenário, os senadores devem votar nesta semana o projeto de lei complementar que garante a manutenção de incentivos de tributos federais a pessoas jurídicas sem fins lucrativos, independentemente de sua qualificação.
7: A pauta de votações desta semana também inclui indicações para a representação do Brasil no exterior e para o Conselho Nacional de Justiça, aumento de prazo para contestar a autoria de crimes praticados no ambiente doméstico e ainda a criação da Política Nacional para Estudantes com Altas Habilidades ou Superdotação.
6: Guardar dinheiro no fim do mês ainda é um desafio para milhões de brasileiros endividados. Para estimular a criação de reservas financeiras e reduzir o superendividamento, um projeto em análise no Senado cria o chamado Estatuto da Poupança.
7: A proposta prevê mudanças no FGTS, incentivos ao hábito de poupar e novas regras para contratos de crédito. Os detalhes com a repórter Patrícia Oliveira.
13: A proposta do senador Confúcio Moura, do MDB de Rondônia, cria uma política de orientação para o consumo consciente, por meio de educação financeira, além de incentivos à poupança. Entre as medidas está a criação de prêmios para trabalhadores com saldo no FGTS e para bons pagadores. O projeto também prevê o direito ao arrependimento, com um prazo para reflexão de quem solicitar um empréstimo bancário antes que seja finalizado. Confúcio Moura destaca que facilidades como compras pela internet estimulam o consumo desnecessário por impulso e o endividamento pode levar a decisões arriscadas, como apostas online ou empréstimo consignado.
14: O crédito que deveria...
13: Cheque especial. E as faturas deverão informar o valor total dos financiamentos em reais.
7: Com edição de Paula Groba e trabalhos técnicos de João Lira, o Jornal do Senado fica por aqui. Acompanhe agora as notícias da Câmara dos Deputados. Boa noite.
6: Boa noite e até amanhã.
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16: Avança a proposta que cria a política de proteção às pessoas com ostomia.
17: Câmara analisa projeto que regulamenta a atuação do síndico profissional.
16: Deputados debatem obrigação do SUS aceitar exame em clínica privada.
18: Boa noite. O plenário pode votar projeto que obriga o SUS a aceitar exames feitos em clínicas privadas. Entenda na reportagem de Antônio Vital.
19: Ganhou o regime de urgência e pode ser votado a qualquer momento no plenário da Câmara, projeto que obriga o Sistema Único de Saúde, o SUS, a aceitar exames realizados em clínicas privadas. A justificativa é que isso poderia acelerar o tratamento de pacientes que enfrentam filas e demora na realização de exames no sistema de saúde público. A proposta condiciona a aceitação dos exames privados aos prazos de validade e padrões de qualidade a serem definidos pelo Ministério da Saúde. Com regime de urgência, o projeto pode ser votado diretamente no plenário da Câmara, sem passar pela análise das comissões permanentes da Casa. Mas a votação da urgência provocou debate no plenário. Deputados aliados ao governo criticaram a proposta, com o argumento de que os médicos do SUS hoje não são impedidos de aceitar esses exames e que, se o projeto virar lei, pode beneficiar pacientes que têm condições de pagar. Foi o que disse o deputado Jorge Sola, do PT da Bahia.
20: Não existe nenhuma barreira para que exames feitos na rede privada sejam utilizados pelo SUS. O que existe são critérios da qualidade dos exames que são realizados, serem confiáveis ou não.

0: Esse projeto vai oficializar problemas graves, onde muitas vezes um paciente passa na frente de uma fila existente porque ele tem condição de pagar os procedimentos e diagnósticos.
1: O autor do projeto, o deputado Nicolas Ferreira, do PL de Minas Gerais, diz que o uso de exames feitos em clínicas privadas poderia resolver o problema das filas e atrasos no atendimento da rede pública.
2: Quero dizer bem claro que isso é um projeto técnico, um projeto que vem de uma demanda de pessoas reais que precisam de agilidade, tempo e recurso, que serão ali realmente beneficiados, porque ele pode fazer o exame privado e já chegar com o SUS com esse exame para poder ajudar no atendimento. Então, realmente, a união tanto do SUS quanto da rede privada para poder melhorar a saúde no nosso país.
1: Ainda não há data para votação no plenário da Câmara do projeto que obriga o Sistema Único de Saúde a aceitar exames realizados em clínicas privadas. Da Rádio Câmara de Brasília, Antônio Vital.
3: Votação.
4: Câmara aprova projeto que garante acesso à reprodução assistida para mulheres em tratamento de câncer. A repórter Sofia Peçanha nos conta como deve funcionar.
5: A Câmara dos Deputados aprovou o projeto que estabelece a Política Nacional de Atenção Integral em Reprodução Humana Assistida. Apresentada pela deputada Isa Arruda, do MDB de Pernambuco, a proposta garante o acesso a serviços de reprodução assistida a mulheres em tratamento de câncer que possa afetar a sua fertilidade ou com diagnóstico de endometriose. Segundo a relatora na Comissão de Saúde, a deputada Jandira Fegali, do PSDB do Rio de Janeiro, a medida é necessária para garantir que a política, hoje baseada em portarias do Ministério da Saúde, tenha perenidade e aplicação uniforme em todo o país, oferecendo atendimento seguro a todas as pacientes.
6: A colaboração entre diferentes esferas é fundamental para assegurar a qualidade e a uniformidade do serviço prestado, já que a governança colaborativa melhora os resultados de políticas públicas complexas como as da saúde.
5: O projeto prevê que o Sistema Único de Saúde, o SUS, assegure o acesso a serviços de reprodução assistida em todas as unidades federativas. Porém, quando a rede do SUS for insuficiente, o poder público poderá recorrer a serviços privados filantrópicos ou sem fins lucrativos. Além disso, o texto garante o acesso ao congelamento de óvulos e a outros serviços de reprodução assistida para mulheres que passam por tratamento de câncer, protegendo o direito à maternidade e à preservação da fertilidade antes de procedimentos que possam prejudicá-la, como afirma a deputada Jandira Fegali.
6: Dessa forma, a possibilidade de preservar a fertilidade oferece uma perspectiva positiva e um ganho significativo na qualidade de vida para as pacientes oncológicas, o que reduz o impacto psicológico associado à perda da capacidade de ter filhos biologicamente.
5: Quando a proposta estiver valendo como lei, todos os procedimentos de reprodução assistida deverão constar da tabela de procedimentos do SUS, garantindo financiamento adequado e acesso integral aos serviços. O projeto que garante acesso à reprodução assistida para mulheres em tratamento de câncer segue para análise do Senado. Da Rádio Câmara de Brasília, Sofia Peçanha.
3: Saúde.
7: Pessoas que passaram por um procedimento cirúrgico chamado ostomia são foco de um projeto que está sendo examinado na Câmara. O repórter José Carlos Oliveira tem os detalhes.
8: Avança na Câmara dos Deputados a proposta de criação da Política Nacional de Proteção às Pessoas com Ostomia, ou seja, aqueles pacientes que passaram por cirurgia para fazer uma abertura de ligação direta entre um órgão interno e o exterior do corpo. A intenção é garantir direitos, inclusão social e assistência integral a essas pessoas. A proposta do deputado Clodoaldo Magalhães, do PV de Pernambuco, já havia sido alterada na Comissão de Defesa dos Direitos das Pessoas com Deficiência. O texto ganhou ainda mais abrangência após a aprovação na Comissão de Trabalho com relatoria da deputada Flávia Moraes, de Goiás.
9: A gente busca justamente abranger aos outros tipos de ostomia, então a gente trata da ostomia, tanto pode ser na traqueia, quanto pode ser no intestino, e também da situação daquela ostomia provisória, que é temporária, aquela que vai ficar por um tempo e depois ela fecha, e aquela que é constante, permanente, né? Então tudo isso requer cuidado diferenciado e a gente fez então esse detalhamento. E com isso a gente vai ter aí um marco legal importante em relação ao paciente ostomizado.
8: Entre os benefícios previstos estão distribuição gratuita e regular de equipamentos e materiais de ostomia pelo SUS, isenção de impostos sobre produtos e acessórios específicos para a ostomia, centros de referência especializados com atendimento multidisciplinar em todo o país, programas de reabilitação física e reinserção social e laboral, adaptação de banheiros públicos e campanhas de conscientização e educação. O texto ainda protege o paciente de demissão desde a indicação médica para a cirurgia até 12 meses após o retorno ao trabalho. Flávia Moraes comentou a importância da política nacional.
9: Projeto muito relevante, com certeza ele vai trazer uma dignidade, uma qualidade de vida muito diferente para esse paciente, que muitas vezes sofre constrangimento no local de trabalho por falta de adaptação, nos banheiros por falta de adequação.
8: A proposta de política nacional de proteção às pessoas com ostomia ainda vai passar pela análise das comissões de saúde, de finanças e tributação e de Constituição e Justiça. Da Rádio Câmara de Brasília, José Carlos Oliveira.
3: Trabalho.
4: Charles Fernandes, do PSD da Bahia, defende a votação urgente de proposta que regulamenta a aposentadoria especial dos agentes comunitários de saúde e de combate a endemias. O deputado afirma que o texto garante justiça e valorização aos trabalhadores.
10: O que que é esse projeto? Vai trazer a segurança jurídica, vai trazer uma segurança para todos os agentes comunitários de saúde, uma aposentadoria especial. Os homens com 52 anos e as mulheres com 50 anos. Os agentes comunitários de saúde, eles trabalham no dia a dia, caminhando nas ruas com poeira, com lama, com sol quente. Então, é necessário e é importante regulamentar aposentadoria especial dos agentes comunitários de saúde.
7: Charles Fernandes lembra que os agentes comunitários de saúde e de combate a endemias prestam a primeira assistência às famílias, exercendo papel essencial na atenção básica ao acompanhar de perto a realidade dos bairros, das comunidades rurais e do interior do país.
3: Comissões.
4: É cada vez mais comum que condomínios tenham como síndico alguém que não mora no local. Por isso, a Câmara está examinando uma proposta que regulamenta a atividade do síndico profissional. A reportagem é de Luiz Cláudio Canuto.
11: Projeto aprovado na Comissão de Trabalho regulamenta a profissão de síndico profissional. O autor da proposta, deputado Paulo Alexandre Barbosa, lembra que o Código Civil de 2002 estabelece que a Assembleia do Condomínio pode escolher síndico que não more no condomínio para exercer a administração, o que possibilitou o surgimento do síndico profissional, uma alternativa cada vez mais comum nos condomínios brasileiros. Há, inclusive, empresas condominiais. Na opinião do deputado, isso mostra busca por mais profissionalismo na gestão condominial, além de resolver o problema de muitos condomínios onde ninguém quer assumir a função. O projeto foi apresentado para regulamentar a figura do síndico profissional no ordenamento jurídico brasileiro e estabelecer regras de contratação, atribuições e responsabilidades, e também prevenir conflitos, dando maior segurança jurídica para todos. O relator da proposta na comissão foi o deputado Léo Prates, da Bahia. Ele modificou o texto original, que previa como pré-requisito para o síndico profissional ter completado o ensino médio. Pela nova versão, a formação exigida é de tecnólogo em gestão de condomínio ou graduação em administração ou direito, além de inscrições nos conselhos regionais de administração ou na OAB.
12: Surgiu a necessidade do Congresso Nacional regular essa atividade, esse projeto, logicamente, nos interessou porque é um bom debate e nós conseguimos a aprovação, graças a Deus, unânime na criação da profissão de síndico profissional, protegendo a sociedade, porque a gente acha que tem que ter uma qualificação para se exercer, já que não é uma atividade tão simples, ele tem que cuidar de terceirização de mão de obra, ele tem que cuidar de obras de engenharia, uma série de atividades que são atinentes à vida condominial. Então, nós aceitamos a profissão, por exemplo, de técnico em administração, que é nível médio, mas é o mínimo que a gente pode exigir de uma pessoa que vai cuidar de tantas vidas. Então, a gente acha que o projeto saiu redondo, agora ele segue a tramitação na Câmara e eu acho que ele com certeza vai ter um fim, porque é necessário regular essa profissão que já é exercida por uma série de pessoas.
11: O projeto que regulamenta a profissão de síndico profissional já está na Comissão de Constituição e Justiça. Da Rádio Câmara de Brasília, Luiz Cláudio Canuto.
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3: Segurança Pública.
7: Os deputados aprovaram participação social na elaboração de políticas no plano para enfrentar violência contra a mulher. Acompanhe na reportagem de Júlia Lopes.
13: A Câmara dos Deputados aprovou o projeto que assegura a participação de instituições da sociedade civil na elaboração das políticas de segurança previstas no Plano Nacional de Prevenção e Enfrentamento à Violência contra a Mulher. O projeto muda a Política Nacional de Segurança Pública e Defesa Nacional, que tem entre seus instrumentos o Plano de Enfrentamento à Violência contra a Mulher. A proposta do deputado Marangoni prevê que a participação da sociedade civil no plano tenha caráter opinativo e seja voltada principalmente à rede de atendimento à mulher. Entre as diretrizes do plano estão a proteção da família, o atendimento humanizado, a não revitimização da mulher, além da assistência às vítimas e seus familiares e o incentivo à denúncia. Para a relatora da proposta na Comissão de Defesa dos Direitos da Mulher, deputada Laura Carneiro, do PSD do Rio de Janeiro, a medida fortalece o combate à violência contra a mulher.
14: À disposição do Estado, nas suas três esferas, favorecer a atuação pela defesa da vida da mulher, com o auxílio opinativo das instituições da sociedade civil, que dispõe de conhecimento e atuação sobre o tema, e estou convencida, portanto, que promoveremos avanços concretos na incorporação do olhar e da experiência da sociedade civil num problema da violência contra a mulher.
13: Atualmente, o Brasil conta com diversas ONGs que atuam na defesa dos direitos das mulheres, na promoção da igualdade de gênero e no enfrentamento à violência. Aprovado pelas comissões, o projeto amplia a participação da sociedade no Plano Nacional de Prevenção e Enfrentamento à Violência contra a Mulher, poderá seguir diretamente para o Senado, sem necessidade de votação pelo plenário. Da Rádio Câmara de Brasília, Júlia Lopes.
3: Política.
4: O Conselho de Ética da Câmara dos Deputados aprovou a suspensão de parlamentares envolvidos na ocupação da mesa diretora ocorrida em agosto de 2025. Para Chico Alencar, do PSOL do Rio de Janeiro, a medida é importante para a preservação do decoro e da democracia.
7: Chico Alencar destaca que o placar de 15 votos favoráveis e 4 contrários reflete o entendimento do colegiado sobre a gravidade da obstrução dos trabalhos da Câmara. O deputado também critica a posição de operadores do direito que apoiam atos contra o Estado Democrático.
3: Justiça.
4: Boletins de ocorrência poderão ter o mesmo modelo em todo o país. A ideia é garantir que as informações importantes estejam no documento e facilitar a comparação dos registros de crimes entre os estados. A reportagem é de Maria Neves.
15: A Comissão de Segurança Pública da Câmara dos Deputados aprovou o projeto que exige a utilização de boletins de ocorrência padronizados por todos os integrantes do Sistema Único de Segurança Pública. Atualmente, cada estado adota um modelo próprio de coleta de dados sobre crimes. A proposta do deputado Eduardo Veloso, do Acre, determina ainda que os dados dos boletins de ocorrência sejam incluídos no Sistema Nacional de Informações de Segurança Pública, prisionais, de rastreabilidade de armas e munições, de material genético, de digitais e de drogas. De acordo com Eduardo Veloso, a padronização dos boletins de ocorrência vai possibilitar a uniformidade dos registros e garantir que todas as informações relevantes sejam coletadas. O parlamentar ainda defende que a centralização dos dados no Sistema Nacional de Informações de Segurança Pública vai permitir a análise mais detalhada das ocorrências, o que facilita a identificação de padrões e tendências de criminalidade. Com isso, ele acredita que será mais fácil, inclusive, combater o crime.
16: Essa proposta vai facilitar, padronizar e agilizar a ocorrência em si, fazendo com que a gente tenha também uma resposta mais rápida para o cidadão, vai fazer com que a polícia seja mais efetiva e vai fazer com que aqueles criminosos sejam capturados mais rápido, né? Porque hoje a gente tem uma dificuldade, principalmente nesses pequenos furtos, de uma interligação dos sistemas. E isso aqui vai fazer com qualquer que seja o tipo de ocorrência, essa ligação. Então, eu acredito muito nessa proposta.
15: Ao defender a proposta, o relator, deputado delegado Fábio Costa, do PP de Alagoas, também sustentou que a padronização e a integração dos dados vai facilitar a cooperação entre as forças de segurança e melhorar o combate à criminalidade. Para o parlamentar, a uniformização dos registros vai resultar em dados mais completos, consistentes e comparáveis entre os estados, o que melhora a qualidade das análises. Na opinião de delegado Fábio Costa, esses avanços vão abrir espaço para novas ferramentas de inteligência, estatística e monitoramento. Ele afirma ainda que, com isso, a administração pública poderá tomar decisões mais eficazes. O projeto que padroniza os boletins de ocorrência em todos os estados do país ainda será analisado pela Comissão de Constituição e Justiça. Da Rádio Câmara de Brasília, Maria Neves.
3: Turismo.
7: A Câmara aprovou o projeto que cria a Rota Turística Religiosa do Cariri, interligando os municípios cearenses de Juazeiro do Norte, Crato, Barbalha e Santana do Cariri. Autor da matéria, Yuri do Paredão, do MDB, afirma que a intenção é valorizar o patrimônio cultural e histórico da região.
17: Essa conquista fortalece a fé, valoriza a cultura do nosso povo e gera mais emprego, renda e oportunidades para a nossa região. O Cariri ganha ainda mais reconhecimento nacional como um dos maiores patrimônios religiosos e culturais do Brasil. Seguimos trabalhando com compromisso para levar mais desenvolvimento ao Cariri e a todo o Ceará.
4: O texto prevê que o governo federal poderá cooperar com o Estado e os municípios para melhorar a infraestrutura e o atendimento aos romeiros que visitam os monumentos da fé. Yuri do Paredão acredita que o reconhecimento oficial vai atrair mais investimentos para o turismo religioso no Ceará.
7: Termina agora o Jornal Câmara dos Deputados com trabalhos técnicos de Everson Urani e apresentação de Val Monteiro e Márcio Aquilissardi. Uma boa noite para você.
4: Você fica com as notícias do Tribunal de Contas da União. Boa noite.
3: Minuto do TCU.
18: O Tribunal de Contas da União fez auditoria para avaliar o uso dos recursos federais destinados à Previdência Social em 2025. Neste ano, o programa deve movimentar cerca de R$1,3 trilhão. A Previdência é uma das maiores políticas públicas do país e garante aposentadorias, pensões e outros benefícios a milhões de brasileiros. A fiscalização analisou se os recursos estão sendo aplicados de forma eficiente e se contribuem para ampliar a proteção social e reduzir desigualdades. O TCU identificou que há espaço para melhorar a relação entre planejamento, monitoramento e execução das ações. Segundo a auditoria, o desafio é fazer com que o planejamento reflita com mais precisão os gastos e os resultados esperados. O tribunal fez recomendações para aprimorar a gestão e fortalecer a política. Saiba mais em tcu.gov.br.
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2: 20 horas e 1 minuto.
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0: 20h29.
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7: Segurado da Previdência Social. 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O empregado que tem sua carteira de trabalho já é um segurado da Previdência. Agora, os autônomos, para se tornarem segurados, devem procurar o INSS para fazer sua inscrição. É preciso apresentar comprovante de residência, certidão de casamento ou de nascimento, se for solteiro, CPF, carteira de identidade, título de eleitor, PIS, PASEP, se tiver, carteira de trabalho e o carnê de contribuição.

0: Não. 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

0: A mão em cima, quem tá ali batendo palma com o Rio Negro, seu animais.
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6: 20 horas e 43 minutos.
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